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1: Foque no que tem na despensa ou na geladeira. Se a preguiça chegar e você ainda tiver que fazer compras para cozinhar, tenha certeza de que você vai comer o que tiver em casa. Uma forma de evitar surpresas desagradáveis na hora da fome é ter na despensa ingredientes versáteis e que podem ajudar a preparar diferentes pratos. Ovos, macarrão, pão, enlatados, leite em pó, aveia e conservas são alguns ótimos exemplos.
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2: Hora certa.
4: 9:12.
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0: Não fique com pena de si mesmo. Lute, trabalhe, estude e redescubra o potencial que existe dentro de você.
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3: Hora certa.
4: 9:28.

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2: Hora certa.
4: Nove e 45.

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O solo que vai ficar na sua mente aí, ó. Bora, Demi Boy, bota paixão.

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1: Evite a ingestão de bebidas alcoólicas. Seu consumo, em qualquer quantidade, aumenta o risco de desenvolver câncer. Além disso, combinar bebidas alcoólicas com o tabaco aumenta ainda mais a possibilidade do surgimento da doença.
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2: Hora certa.
5: 10 e 2.

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2: 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Hora certa.
3: Dez e vinte e um.

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1: Hora certa.
2: 10:38.

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1: Abuso de álcool na adolescência prejudica aprendizado e socialização. Gente, o abuso do álcool está associado a maiores índices de situações de violência, como acidentes de trânsito, roubos, abuso sexual, suicídios e outros. A gravidez não planejada também é mais frequente quando se faz o uso de bebida alcoólica. Em adolescentes, o efeito das drogas é mais sério do que nos adultos, pois é necessária uma dose menor de álcool para efeito deletério e o desenvolvimento da dependência mais frequente também. Além disso, a substância atua em indivíduos que ainda não estão totalmente formados, podendo interferir diretamente na sua capacidade de comunicação, de memória e aprendizagem, de julgamento, no humor, no processamento de novas informações e nas relações interpessoais.
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5: Hora certa.
6: 11:02.
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0: Busque sempre fazer as coisas com alegria, mesmo que sejam difíceis. Dê o máximo de si e acredite, isso muda o futuro.
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3: Hora certa.
4: 11:25.

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1: Automassagens para reduzir a celulite. Quem diria que é possível uma automassagem para reduzir a celulite? Sem dúvida, a celulite é um problema. Mas pouco exploradas são as automassagens, muitas vezes por ignorância. Outros acreditam que não vai ajudar em nada. A massagem ajuda a aumentar a circulação sanguínea e iniciar a drenagem linfática, né? Além disso, é relaxante e estimulante e, por vezes, pode aliviar algumas dores e sofrimentos que temos. Evita a retenção de líquidos e diminui o nível de hormônios do estresse. E o conjunto de todos esses benefícios podem reduzir ou evitar o aparecimento da celulite. Para fazer uma automassagem para reduzir a celulite, precisamos de um bom óleo. É recomendado o Zimbro, ou alecrim, ou creme de massagem.
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Natal. E bom dia, né? 5h59, como é que estamos aí depois do feriado de Corpus Christi? Para muitos, feriadão. Sextou, né? Uma sexta com cara de segunda, mas é a sexta, hein? Buenos dias. Aqui no Cantar do Galo, já no Gorjar dos Pássaros. Amanhã da nossa sexta-feira, 5 de junho, no mês das festas juninas. Nosso bom dia, 5h59.

0: gente vai atualizando aí os ouvintes aí com notícia da hora, né? Turma do Transportes de Lenha Campanha, como é que estamos aí? Vamos aí rumo a Tapera, para os amigos também que se ligam, né? Pessoal aí do sítio, da fazenda.
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0: Pionado de fazenda, vamos lá, tem notícia na hora. Depois a gente chega aí com o Ben Gaúcho.
2: Já pagava IPTU.
0: Vamos lá.
3: Ah, e tem mesmo. E tem mesmo. Arroz é com S ou com Z, Joãozinho? E Joãozinho pensou, né? Isso assim. Aqui na escola eu não sei, senhora, mas lá em casa é com feijão.
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4: 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Notícia na hora certa, 6 horas. Ciclista morre após ser atropelado por carro no bairro Boqueirão, em Passo Fundo, no norte do estado. Mega Sena acumula e pode pagar até 32 milhões de reais no sábado. Inscrições para o Enem terminam nesta sexta-feira. Céu parcialmente nublado em Porto Alegre, agora faz 14 graus. A previsão é de tempo firme em boa parte do Rio Grande do Sul nesta sexta-feira. 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
5: Em Porto Alegre, acidente em atendimento na Vicente da Fontoura com a Protásio Alves. É uma colisão entre dois carros, mas sem feridos. A sinaleira permanece em amarelo piscante na Mariante com a Liberdade. Na BR-290, o guincho já chegou e retirou a motocicleta após uma queda na região das Ilhas, sem atrapalhar o trânsito por ali. Com o trânsito, Gabriela Pleites.
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4: Um homem de 21 anos e outro de 27 morreram após um ataque a tiros no bairro Niterói, em Canoas, na região metropolitana. Uma mulher, que não teve idade divulgada, também ficou ferida. Conforme a Brigada Militar, homens encapuzados passaram de carro na rua Garibaldi atirando por volta das 2 horas da madrugada. A identidade das vítimas ainda não foi revelada. A Polícia Civil investiga o caso e tenta identificar os autores do crime. 97 novos agentes começaram a atuar na Guarda Civil de Porto Alegre. Os oficiais, que concluíram a formação na última semana, atuam no patrulhamento preventivo em apoio à segurança na capital. Além deles, a Prefeitura prepara a convocação de outros 40 novos agentes, já aprovados no último concurso público da Guarda Civil. Atualmente, a corporação conta com 427 servidores em atividade. 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Notícia na hora certa, volta na Rede Gaúcha às 9 horas. Da redação, Lucas de Oliveira.
0: Isso, obrigado aí, Lucas de Oliveira. 6 horas e 2 minutos. Bom dia para amanhã, na nossa sexta-feira. 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O nosso bom dia. 6:03, temperatura aí na marca dos 12 graus. Temos aí os nossos telefones a partir de agora, que é 33 89 1110. Quer mandar teu alô, teu chasque? Ah,

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3: Vamos chegando aí para nossa audiência. Saudações tradicionalistas. É, na manhã da sexta-feira, buenos dias, gauchada amiga, amigos, amigos, ouvintes do Grupo Cultura. E mais um belo dia que se inicia, a sexta-feira, dia 5. Com o permisso do patrão velho celestial, passando o mais rapidito que tiro de laço, para desejar a todos vocês um dia debaixo das mãos, a todos vocês um dia debaixo das poderosas mãos do nosso capataz maior da instância celestial. Que ele continue abençoando mais e mais a vivência, a vida e a família de cada um de nós, de cada um de vocês. Buenos dias! Que tenhamos todos um dia louco de especial, bem macanudo, para lá de produtivo, carregado de coisas buenas e de grandes surpresas, além das bênçãos do nosso Senhor Jesus. Mano! Este chega que o bate está pronto para uma boa prosa. Boa música neste Rio Grande Amado, sejam bem-vindos. O Bem Gaúcho, a partir de agora, a comunicação, a apresentação da Alpasquara e direção-geral das emissoras Cultura, Márcia, Tobazini e Paganini, juntos até às 9. No dia que teremos aí o Feirão Sicredi, tudo pronto aí, descida. 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No centro da cidade, vamos ver. 6:06.
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0: Tá aí o Baitaca aí na programação do Bem Gaúcho, na manhã da nossa sexta-feira aí, né? Quer mandar teu alô, teu...
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0: Chasque, temos aí o 3389-11.
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1: E cada um de nós deve ser responsável por tudo o que planta por estes lados. E amanhã a alma da gente seguramente vai colher. Por isso muitos devem... Não sei se se preocupam ou não. 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Porque 20 anos atrás, por poucos dias erramos hoje, em um palco que está ainda latente para mim, aqui frente a esta praça, eu vim a cantar com todas essas ilusões de paz. 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
0: Oi, galera. Olha, pessoal das tendas do Pinhão que já estão aí no cozimento dos pinhões, já estão com o chimarrão pronto. Tá? Buenos dias. 6 e 10, 11 graus a temperatura. Toma que acorda cedo aí. Buenos dias. 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Olha pra hoje à noite que eu gosto de bingo, Esporte Clube Santa Rita. Esperando todos aí no Salão da Vila Vaz para uma noite de diversão e apoio ao Esporte Clube Santa Rita. Vai ter rodadas de 10 prêmios especiais, mais outros prêmios. E depois a última rodada também com um prêmio especial, que é uma ovelha. Sexta-feira, dia 9, hoje, portanto, ou melhor, sexta-feira, hoje, dia 5, às 19 horas, ali na comunidade Santa Rita. Um grande brinco em prol aí do Esporte Clube Santa Rita. É o prêmio principal, uma ovelha, 10 super prêmios e outros prêmios. Vai ter lanches, vai ter bebida hoje à noite, a partir das 19 horas. Desce o urso branco. E... 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

0: Tá aí o Délcio Tavares, 6:18 do Bem Gaúcho. Délcio Tavares, Morena, Orvalho dos Meus Poemas.
1: Morena Serena.
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3: 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Bom dia.
0: Manolima, batendo dentinho, tá? Vamos lá, estamos aí da manhã da nossa sexta-feira, depois do feriadão de Corpus, feriadão para muitos, feriado de Corpus Christi.
4: Ai, ai, ai, ai.
0: Bom dia.
4: Ai, ai, ai, ai.
0: 6:19.
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0: final de semana, amanhã que vamos ter bailanta, Clube do Baile, Clube do Bailão do Sabiá, tem banda Conexão Direta de Lajado amanhã, hein? Começa 22h30, mulheres pagam 20, eles pagam 30 e o casal paga apenas 40. Então amanhã, bailão da marca maior, ali no Clube do Bailão do Sabiá amanhã, hein? Sexta-feira que terá veraneco em junho, com máximas acima dos 25 graus no estado. Pela manhã, bancos de nevoeiros, neblinas ou nuvens baixas aparecem em alguns pontos. Bom dia!
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0: 6:20.
4: 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O amor é coisa linda, até parece uma frutinha, mas por melhor que ela seja, amêndoa sempre amarguinha. 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
0: coisa boa, né?
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0: Ah, hoje temos um lote fácil que vai pagar 10 milhões. Ontem então tivemos sorteios, né? Para hoje temos Kina 20 milhões. Para amanhã tem Mega 32 milhões. Logo mais a gente também destaca quem apostou nas loterias. É, para hoje volta à normalidade e as loterias para quem gosta de apostar a sorte, tá bom? 6:21, 12 graus a temperatura.

0: Opa, pra turma aí que toma Iruma aí, a Garibaldi. Opa, como é que tá essa turma aí, o Antônio Carlos, a turma?
1: Bom dia, meu amigo Pasquale. Manda um abraço aí pra nós aqui do Transporte Pérego e Silva. Aqui que temos Roma Garibaldi. Descarregar um chiclezinho de galinha aí, Pasquale. Ligado aí na melhor, hein? Temos levando o Igor Verne junto também, hein? Que cachorro. Dá uma viajada. Ai, meu Deus.
0: Isso, um abraço então pra essa gurizada aí que estão aí do tapetão já, né?
1: É, tá aí eu e o Genro Velho, o Maurício Capelari, que cachorro.
0: Ah, isso que tal? Vamos de Monarcas aí pra turma do Chiclé. Que tal essa turma aí?
1: Valeu, manda um abraço aí pra nós aqui do Transporte Pérego e Silva. Aqui que temos Roma Garibaldi. Descarregar um chiclezinho de galinha aí, Pasquale. Ligado aí na...
0: Boa viagem, bom trabalho aí pra turma, né, tchê? Vamos de Monarcas aí pra turma. Tô chegando aí, Monarca. 6h23, não perca a hora, 11 graus aí a temperatura. Temos aí pontos aí com neblina, né? Veranico pra hoje, que marca aí a previsão. Bom pra tomar o gole também lá.

0: certa.
1: 6h26.
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Isso, o Oxima bem cevado com cultura gaúcha. Bora sim. Contra a gripe, aí o Gabiru, o Dorfim contra dores. E assim vamos, né, na nossa sexta. Pra ti que sofre aí com o nervo asiático. Tá? Dorfim. Bom dia pra sexta. 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Esporte Clube Santa Rita te convida. Na Vila Vaz, em 19 horas, tem comes e bebes, tem os castor quente, o gole, prêmios especiais então para a noite. Bingo ali na Culinária Santa Rita, em prol do Esporte Clube Santa Rita, que sagrou-se aí o vice-campeão do Campeonato Municipal 2026, Copa Sicredi, 45 anos. 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Turma que já estão aí no Chima, abraço. Erva Mate Cultura Gaúcha. Grande região aí sintonizados, Arvorezinha, Soledade, Bares Casal. Especial para os amigos que ontem estiveram aí no grande evento aí na comunidade São Roque da Picada Rosa, né?

0: 6h41 para audiência, para os amigos. Bom dia, olha, amanhã. Amanhã temos baile no Clube do Sabiá, hein?
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0: Isso, empresa de fora aqui. 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

0: Sicredi, aqui na Pedro Azilim da Silva. 6h42, 11 graus a temperatura. Pessoal aqui da Vila Pátria, Vila Candinha, pessoal dali dos Eucaliptos. 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Como é que já se prepara aí pra entrega das frutas? Como é que estamos aí, Alceu? 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Bom dia.
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0: Só da Pedra Branca e pro Marcos Henrique. Ô, Marcão.

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0: Aí o Viriato e a Ione, o menino da porteira. 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Vamos para o nosso intervalo comercial. Já já voltamos, 11 para 7 da matina.
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0: 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Não está longe de nós quem está junto a Deus.
1: Isso, vamos em frente, 6h53 aí pros amigos, amigas. Guarazia, sextou, hein? Parece uma sexta-feira com cara de segunda, vamos lá. 7 para 7. 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

0: Como diz o Paulinho Gasparim, manocte-se, maridana. Oh, sempre tarde, te gare vai atrasado, Paulo. Ah, Paulinho. Paulinho, Paulinho. La chicharina ganantro. Paulo.
1: Olha só, companheiro.
0: Abraço aqui pra Dani Silva, quer saber se vai sair o sol, né? É, vai sair o sol e vai ser quente pra tomar cervejinha hoje. Já tu vai deixar paga uma aí na Iraci hoje?
2: Eu fui e disse pra ela.
0: Tava conferindo por aqui a sexta-feira de Veranico.
2: Comigo,
0: se eu fosse solteira, Paulo, tu não me escapava, Paulo Gasparim. Eu ia até pegar pelo. Abraços aí da Agro Três Pinheiros aí pro grande produtor aí, o Paulo Gasparim. Sete em ponto. Vamos lá que tem notícias, recados por aqui, pessoal aí da sorveteria da Iraci. Aqui pra Dani. Opa! Estamos esperando o sol, né? Mas a previsão é de sol para hoje. Sexta-feira tem veranico. Em junho, com máximas acima dos 25 graus. Bom para dar uma chupadinha aí nos picolé, no sorvetão da Iraci.

especial para as meninas aí do Picolé. Bora, 7:01, 12 graus a temperatura. É, a Dani que manda aí pra turma. Temos que ir lá então hoje, né? Bem geladinho. Língua chega a ficar dura de frio. É, Roda. Não esquecendo que hoje temos o bingo, né? Do Esporte Clube Santa Rita, ali na Vila Vaz, hein? Com 10 prêmios valiosos, rodadas especiais e depois também rodada prêmio de uma ovelha gorda. Chapa la pegora ali, Paulo Gasparim. Máleme, meu Paulo Gasparim, máleme. Aqui aparece a Alice, ó. Passa se driofar com a pégora, Paulo e Pasquale. Opa! Tá mandando de trenzinho.

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1: Show com o baquetal, né, Paulo Gasparini? Ah, vamos lá, tem informações da hora chegando, pois a gente volta com mais músicas aqui na Programação Cultura, manhã da sexta-feira.
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1: Isso, vamos lá.
3: Sim,
1: informações da hora.
3: Que incluem nomes como Estado Islâmico, Al-Qaeda, Hezbollah e Boko Haram, classificadas pelos Estados Unidos como terroristas. Recentemente, a relação passou a incluir grupos da América Latina. Os cartéis de Sinaloa e Jalisco Nova Geração do México, o Trem de Aragua da Venezuela e gangues de países governados por presidentes de direita, como Los Choneros e Los Lobos, que disputam território no Equador. Pelo ineditismo, há incerteza ainda sobre os efeitos da medida aqui no Brasil. Na prática, conforme especialistas, por uma questão de soberania nacional, tanto instituições policiais brasileiras quanto norte-americanas tendem a ser menos receptivas ao firmar parcerias.
4: Após carta do presidente da Ucrânia propondo o fim da guerra, a Rússia diz estar de portas abertas para receber o Volodymyr Zelensky em Moscou e negociar a paz. O líder ucraniano sugere encontro com Vladimir Putin e um cessar-fogo total enquanto negociações para o fim do conflito ocorrem. As conversas para terminar a guerra mais mortal da Europa desde a Segunda Guerra Mundial estão estagnadas. A Ucrânia ataca regularmente a Rússia e os territórios ocupados por Moscou, em represália aos bombardeios diários que sofre desde o início da operação russa em larga escala em fevereiro de 2022. Agora, as informações são do trânsito e quem chega é a Gabriela Plentes.
5: Chegamos aqui no ponto, o Macedo, onde tinha uma ocorrência em atendimento, um acidente entre dois carros aparentemente. A EPTC está ali no local. Tem uma pequena fila de carros bem perto do cruzamento por conta da sinaleira, mas não chega a prejudicar o trânsito mesmo ali nesse trecho da Sertório com a Assis Brasil. É para quem vem em direção, entrando a Freeway e pegando então a Assis Brasil para ir em direção à Zona Norte. Esse trecho que tem um pouquinho mais de lentidão, mas não chega a representar um grande problema na vida do motorista.
4: Seguimos de trânsito, agora na região metropolitana, Bruno Oliveira.
6: Macedo, o movimento segue tranquilo aqui nas rodovias da região metropolitana, na BR-116, onde a gente circula agora, o trânsito flui bem, nenhum registro de tranqueira, também como um efeito do feriado. Alguns pontos de neblina na rodovia, mas nada que atrapalhe muito a visão dos motoristas.
4: 7:04, temperatura em Porto Alegre na marca de 12 graus. Vereador e ex-prefeito é homenageado por Prefeitura do Pará após matar a mulher. Caso aconteceu em Ourilândia do Norte. Romildo Veloso e Silva matou a ex-companheira Ilcicleia Alves Veloso durante a assinatura dos papéis do divórcio em um escritório de advocacia. Logo em seguida, ele cometeu suicídio no banheiro do local. Ao saber da notícia, a prefeitura decretou 3 dias de luto oficial em homenagem ao político. Somente horas depois, diante da repercussão negativa da iniciativa, o executivo lançou também uma nota de solidariedade direcionada à vítima do feminicídio, que foi primeira-dama de Ourilândia durante o mandato do agressor como prefeito. E o dia amanhece com tempo seco e temperatura de 12 graus em Porto Alegre. Douglas Weber atualiza a previsão do tempo.
7: A massa de ar seco mantém o predomínio de sol entre nuvens e afasta o risco de chuva em praticamente todo o estado. Aqui em Porto Alegre, na sexta-feira, terá sol com poucas nuvens, com temperaturas variando entre os 14 e os 24 graus. No final de semana, com a mudança gradual do tempo, no sábado ainda haverá períodos de sol, mas com aumento da nebulosidade e chance de pancadas isoladas de chuva em algumas regiões. Já no domingo, as instabilidades ganham força e a chuva deve atingir mais áreas do estado, com possibilidades de temporais isolados.
4: 7:06. Temperatura na capital, em 12 graus, morre Leivinha, ídolo do Palmeiras e do Atlético de Madrid nos anos 1970. Meia, atacante, foi um dos pilares do time palmeirense bicampeão brasileiro no começo daquela década. Ele também representou a seleção brasileira na Copa do Mundo de 1974. Com 108 gols marcados, Leivinha segue entre os 5 maiores artilheiros da história do Palmeiras. Ex-jogador tinha 76 anos e foi vítima das consequências da doença de Alzheimer. Agora o destaque da Central de Esportes para a Bolsa de Aposta, onde o controle é seu. 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O Brasileirão da Série A parou, mas o da Série B continua. E tem Juventude em campo hoje, hein, Marcos Bertoncello?
8: Pois é, Macedo, a Série B do Brasileirão não para durante a Copa do Mundo e hoje tem o Juventude em campo às 8 horas, enfrentando fora de casa o Operário, no estádio Couto Pereira, em Curitiba, pela 12ª rodada. O Juventude é o 10º colocado com 16 pontos e busca uma vitória longe de casa para ingressar no G6 da competição. Mas é também uma sexta-feira, claro, com mais amistosos de seleções que vão para a Copa do Mundo. Por exemplo, o Paraguai, em Assunção, às 7h15 da noite, encara a Nicarágua. Tem também a Arábia Saudita enfrentando Porto Rico às 8 horas no Texas, Estados Unidos. 8h30 é a vez do Canadá, um dos anfitriões da Copa do Mundo, encarar a Irlanda. E para fechar às 9 horas da noite, em Miami, na Flórida, tem Haiti, adversário do Brasil, contra a seleção do Peru, treinada por Mano Menezes.
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1: Então tá aí, informações da hora, 7h09. 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
16: E acabar. Alô, amigos ouvintes do programa Amanhecer na Querência. Aí vai mais um sucesso do Grupo Rodeio e Regis Marques.
17: Corcoviano. Sorte cavalo aqui pro nosso ouvinte lá em Arvorezena, o Claudir de Farias. Ô, Claudir, o homem da
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17: Nosso trançador, como é conhecido por todos, né?
18: Corcoviando nas mãos.
17: Isso, a diretoria nova aí. Opa, como é que tá, Fabiano Tomás? Bom feriadão pra nós aqui da Cosmos. Bom, só pela festa agora de Santo Antônio, lá na linha Santo Antônio, São José do Herval. Abraço pra essa turma. Diretoria nova, tá. Sucesso aí pra vocês aí.

Atenção, galochada amiga e prendas em geral. A dona Giovanilda do Passo dos Baios perdeu a guria no meio das barracas. Que ela apareça aqui no galpão da patronagem. A véia tá aflita. O vírus...

0: a gente embolou tudo aqui, né? Sextou, né? Sextou. Deixa eu só atualizar por aqui, tem recados aí na linha, como é que estamos?
1: Bom dia, meu irmão Pascoal, tudo bom? Aqui é o João Guiz da Vila Pátria. Escuta, além de serviço de pedreiro, eu também faço enterro. Eu enterro, desenterro, troco de lugar, faço trabalho também. Bom dia. Faço carneira, capela, revestimento.
0: E qualquer coisa, falei com o João Guiz, né? Grande profissional aí, 99951-5526. E os pessoal do Gramado aí pra Glair, pra Clair, oh, pra Salete, toda essa turma aí, um abraço todo especial. Especial também pra filha Ângela, né? Toda a turma aí do Gramado, Clair, o seu Ayrton. Perguntando a dentadura que foi encontrada semana passada, né? Já veio buscar o dono, né, da dentadura, né? Tá tudo ok aí, Clair. Meu pai tinha alma pura. Aqui pro seu Paulo Provencio, homem da erva mate, cultura gaúcha, como é que estamos?
2: Bom dia!
0: O homem da Kombi. E também pro Rude, a nossa audiência, 721.
3: Bom dia, Pascoal. Bota aquela pra minha time de gala aí, ó, dos Bertucci, do... Não é dos Bertucci, ó, eu.
0: Isso, é pro Jandir dos Santos Oliveira também, na conexão ligado.

Isso, Timbre de Galo aí com o saudoso Pedro Taça, né? Pedro Taça, que canta aqui na programação do Bem Gaúcho. Seguimos. A partir de agora temos aí a Erva Mate Bate Vida, 7:22, 11 graus de temperatura. É o Bem Gaúcho lá, 96,5, né? 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

0: Isso, questão da dentadura aí, Clair, né? O dono já veio buscar a dentadura, né? É, agora não, apareceu mais um dono da dentadura, né?
1: Para honrar a descendência.
0: Tá tudo ok aí, né? Não é a da vizinha, então, o proprietário da dentadura. Ó, essa aqui é a minha, né?

0: Estamos em frente aí para os nossos amigos aí, o do Mensageiro Legal, nosso amigo Pingo, né, o Valdir, toda a orquestra, né, como é que estamos? 7h28, temos o supermercado Irmãos Pinheiro a partir 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Vamos ligar, Zito.
1: Aí é madrugada, companheiro. Vamos dar uma baixadinha aqui no instrumental.
0: Fala em Fontoura Xavier, olha, hoje é ponto facultativo, né? Tem fazendo aí o feriadão, então, somente aí se precisar aí do... É, ponto facultativo. Atenção, então, população de Fontoura Xavier, um recado aqui. Feriado Nacional dia 4, hoje dia 5, ponto facultativo. Retornando aí na segunda-feira, dia 8, tá bom? Então, serviço de urgência e emergência serão prestados pelo Hospital Santa Teresinha de Fontoura Xavier. Decreto em vigor aí da data da publicação. Então, feriadão aí pra... Tá bom? 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Já voltamos, 7h30.
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0: Isso. Fala para nós aí, Kevlin.
1: Bom dia, Pasquale. Como é que tá, amigo? Diz o pessoal aí que hoje vai ter uma mateada aí da erva mate, mate vida, aqui no supermercado KM, a partir da 1:30 PM.
0: E tá do recado, né? Mate vida, nosso patrocinador da hora, 7:40. 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Vamos lá, tem Grupo Carqueja chegando no Bem Gaúcho. Temos também a Agropecuária Piva, compromisso com o nosso produtor, o nosso bom dia.
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0: 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Seguimos com o Bem Gaúcho. Hã? Especial aqui pro seu Palão Boa Pessoa, a Lúcia, pessoal da Canzinha. Vamos ver.
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0: Os amigos também lá em São José do Orval. Valeu aqui o áudio aqui do seu João Darcy. Ô, Darcy.

0: Isso, aqui pra Alice Moura, tamo lidando com a carne de ação, né? Estamos já com a banha quase pronta, o porquinho pendurado, daqui a pouco já vai a... as coisas pra morcinha, né? Ô, Alice.
1: Mas o banco é aberto hoje.
0: Banco da praça, o banco...

0: Pecuária Piva. Já já voltamos. 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
5: Bom dia, Pascoal. Estamos indo a Passo Fundo, aí com o Luizy.
6: Eu vou por aí engraxar o bigode do Marcos Costello.
0: Abraço, Passo Fundo. Os modelos hoje, né, estarão em Passo Fundo aí, né, na companhia do Luizy. Abraço aí pro Jora, né? Tratamento aí do coração, né? E cuida lá com aquelas prendas bonitas lá no Passo Fundo, Jora. Que tal, Jora?
5: Bom dia, Pascoal. Estamos indo a Passo Fundo.
0: Passo Fundo, tchê. O modelo da Liga Rodrigues, né? Como diz aí o Lucas da Marcenaria Gasparim.

0: esquenta.
1: Olha aqui, a Roselaine, né, na manhã de hoje acabou perdendo o seu celular, né? O celular aí do mercado, o Batiello, até o restaurante Vila Cis. De repente, se alguém achou ou achar, pode ligar aí para um Samsung, né? Um Samsung. Juntinha também a identidade do filho, né?
0: Foi uma barbaridade ao lembrar.
1: Pode entregar pro Beto Faria, Veria, né? Ou pode nos comunicar aqui que a gente avisa aí a Roselaine aí da Canga, que acabou perdendo aí seus documentos aí, seu celular Samsung aí, ali do Batiello até o Grill Vila Cisa, tá bom? Nosso amigo Nerezinho, que no dia 21 de junho, confirmado lá o grande torneio de sinuca.
2: Bom dia, Pascoal. Ô, Pascoal, será que é aberto o cartório lá embaixo, lá perto do... do coisa lá da... que faz papel do carro lá, de carro? Andetran? É aberto, será?
1: Já vamos ver aí.

0: então foi o Jean, né? O Jean aí que perdeu seu celular aí da, do supermercado Matiello até aí o restaurante Vila Cessa. Alguém achou aí? Pode ligar no 999-90-3321. Podem mandar um recado também pra nós aqui no 3389-1110. Avisa aí a turma aí, tá bom? Mistura Santa, tá com problema de gastrite? Para aí, comercial, já voltamos. 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Bom dia.
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0: É verdade.
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1: Que vá, só não matou pé de aruda e alecrim. Olha, grama fina, tiririca, não. 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

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O Paolo Gasparin também sempre diz, ó, foi o grande praga de, vai tudo por mesmo culo. Será, Paulo? Paulo aí da Chicharina disse, ó, praga de Urubu vai pro mesmo culo. Tá bom, Paulo, obrigado aí. Saúde, Paulo.

aqui a tenda da Sônia e do Zé abertos, né? Já estão desde as 5 da manhã lá com o galpão cozido, né? Tenda do Pedrinho Rochenbach também, tudo aberto, hein? Inclusive chegou uma carga de graspa, quem gosta de uma bebidinha quente, né? O Diogo, o Pedrinho, a Nega, como é que é o nome do outro, o Moreninho, o Luiz? Luiz, a mulherada quer levar aí, não, esse aqui eu não vendo, esse eu vendo, mas não entrego, diz o Pedrinho Rochenbach. Ai, que barra!

0: Alguém então achou aí um celular Samsung, né? É, tem aí um cartão Sicredi, ou melhor, um cartão aí do banco do Inter, e tem aí a identidade do Giana. Se de repente alguém encontrou aí, nos avisa aí pelo 99990-3321, ou avisa aí o Beto Feri aí, né? O meu pai ali. Abraço, Giana. Chega o melão. Lá em Gosto de Fandango, amanhã tem Clube do Bailão do Sabiá, hein? Temos aí a Super Banda Conexão Direta a noite toda manhã, né?
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0: Já vamos fechando por aqui a nossa primeira, segunda hora já do Bem Gaúcho, Cultura FM.
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0: Turma aí das obras e do extrapação. Hoje o Ventania não apareceu a trabalhar, né? Tava na pizzaria ontem, eu acho que de repente comeu demais aí, Evandro Extrapação.
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0: Tava o Márcio lá e o Lucas preocupado que não apareceu o servente, né? Que hora é agora? 8?

0: dois aqui na grama.
1: A questão do atendimento bancário hoje normal, aí, tá bom? Pessoal nos pedindo aí, questão do atendimento bancário hoje das agências, normal, tá bom? 8 horas com 3, 11 graus de temperatura. Buenos dias.
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1: Lembrando que pra hoje temos mateada, hein? 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
1: 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Vamos lá que tem notícias da hora chegando. 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Hora de informações aqui na programação Cultura.
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1: Isso, informações da hora.
5: Os Estados Unidos tendem a ser menos receptivas a firmar parcerias a partir de agora.
6: O número de processos envolvendo organizações criminosas e milícias quase dobrou no Brasil nos últimos 5 anos, em meio ao avanço das discussões sobre o fortalecimento do combate às facções dentro e fora do país. Dados do Conselho Nacional de Justiça mostram que as novas ações penais registradas na primeira instância saltaram de 1.700 em 2020 para 3.300 em 2025, o equivalente a uma alta de 98%. O CNJ monitora ações penais enquadradas na Lei das Organizações Criminosas, utilizada para julgar crimes praticados por organizações criminosas, incluindo facções, milícias e associações criminosas.
5: Temperatura de 14 graus em Porto Alegre, 12 graus em Caxias do Sul, 12 graus em Santa Maria, 14 em Pelotas, 16 em Rio Grande e 14 graus em Passo Fundo. Douglas Weber traz a previsão no estado para as próximas horas.
7: Tempo segue firme no Rio Grande do Sul nesta sexta-feira. A massa de ar seco mantém o predomínio de sol entre nuvens e afasta o risco de chuva em praticamente todo o estado. No sábado, ainda haverá períodos de sol, mas com aumento da nebulosidade e chance de pancadas isoladas de chuva em algumas regiões. Já no domingo, a instabilidade ganha força e a chuva deve atingir mais áreas do estado, com possibilidade de temporais isolados.
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6: Dois homens foram mortos a tiros na madrugada de hoje no bairro Niterói, em Canoas. O crime ocorreu na rua Garibaldi por volta das 2 horas da manhã. Uma mulher também ficou ferida no ataque. Os mortos tinham 21 e 27 anos e não tiveram as identidades confirmadas até o momento. Segundo a Brigada Militar, homens encapuzados passaram de carro atirando contra os alvos. A Polícia Civil acredita que o crime tenha relação com o tráfico de drogas. Até o momento, os autores não foram identificados e ninguém foi preso. Buscas são realizadas.
5: Um homem foi preso por lesão corporal após atacar o ex-namorado da companheira com um pé de cabra em Alegrete, na fronteira oeste. O caso ocorreu na noite de ontem no bairro Assunção. Conforme a Brigada Militar, os dois se encontraram na rua e iniciaram uma discussão. A vítima foi encaminhada para o hospital. Não há detalhes sobre a gravidade dos ferimentos.
6: Uma mulher de 44 anos foi vítima de uma tentativa de feminicídio em Erechim, no norte do estado. O suspeito é o namorado dela, de 65 anos, que fugiu após o crime e ainda não foi localizado. Segundo a Polícia Civil, o homem perseguiu a mulher e o filho dela após uma discussão e atropelou a vítima. Ela foi socorrida e encaminhada para atendimento médico.
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9: Sexta-feira de extensão de feriado tem um fluxo um pouco maior do que ontem, mas sem registro de grandes congestionamentos dos dias normais. O maior problema está concentrado na Castelo Branco, onde o motorista enfrenta uma lentidão no acesso à região central de Porto Alegre. A Farrapos é uma alternativa. Pontos de retenção ainda na Plínio com a Carlos Gomes, na Assis Brasil com a Bogotá, na Cavalhada com a Padre Reus e na Protásio Alves com a Antônio de Carvalho. Nas rodovias, trânsito fluindo normalmente. Com o trânsito, Gabriela Plentes.
5: Uma mulher de 62 anos morreu em uma colisão frontal entre dois carros na BR-285 em Santa Bárbara do Sul, no norte do estado. O acidente ocorreu na noite de ontem e envolveu um Gol e um Siena. Segundo a Polícia Rodoviária Federal, a vítima fatal era a passageira do Gol. No Siena estavam um motorista de 50 anos e dois adolescentes de 13 anos. Eles sofreram ferimentos graves e foram socorridos. O condutor do Gol teve lesões leves.
6: Ainda nesta edição, ataque russo perto da capital da Ucrânia deixa 4 mortos.
5: 97 novos guardas civis municipais começam a reforçar o patrulhamento em Porto Alegre.
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6: Os 97 novos agentes da Guarda Civil Metropolitana já começaram a atuar nas ruas de Porto Alegre. O reforço amplia a presença da corporação em áreas de maior demanda, especialmente na região central da capital, em parques, praças e em operações integradas com outros órgãos municipais. Com o incremento, a corporação passa a contar com 427 agentes. Além da nova turma, a prefeitura prepara a convocação de outros 40 aprovados em concurso público. Agora em Porto Alegre, temperatura de 14 graus, 8 horas, 9 minutos.
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5: Termina hoje o prazo de inscrições para o Enem 2026. Os interessados devem se inscrever exclusivamente pela internet, na página do participante no portal do INEP. Para os estudantes que concluíram o ensino médio em escolas públicas, a inscrição é automática. No entanto, o estudante precisa confirmar a participação no sistema de inscrição. O pagamento da taxa de inscrição, no valor de R$ 85,00, deve ser feito até o dia 10 de junho. Neste ano, a aplicação das provas do Enem está agendada para os dias 8 e 15 de novembro.
6: Todas as unidades de saúde de Porto Alegre atendem normalmente hoje. A vacinação contra a gripe está disponível à população com mais de 6 meses de idade. A medida tem como objetivo ampliar a proteção contra a influenza, especialmente no período de maior circulação de vírus respiratórios. Para isso, 20 unidades de saúde funcionam em horário estendido na capital até às 10 horas da noite. Em instantes, tentativas de ataques cibernéticos mais do que dobraram no Brasil em 2025.
5: 4 pessoas morreram em um ataque de drones da Rússia contra uma empresa próxima à capital da Ucrânia, Kiev, nesta sexta-feira. Os bombardeios ocorreram horas após o presidente ucraniano Volodymyr Zelensky publicar uma carta aberta ao líder russo Vladimir Putin. Zelensky propôs um encontro entre os dois e o fim da guerra. Após a divulgação da mensagem, o Kremlin afirmou que o presidente ucraniano está convidado para ir à Rússia.
6: O número de tentativas de ataques cibernéticos no Brasil mais do que dobrou em 2025. Foram registradas 753 bilhões e 800 milhões de atividades maliciosas no ano passado. Em 2024, foram 356 bilhões. O balanço é da Fortinet, empresa especialista em cibersegurança. O Brasil é o país com o maior número de tentativas de ataques na América Latina. Em segundo lugar está o México. A liderança pode estar associada à adoção acelerada de tecnologia em diferentes segmentos, como no agronegócio e nas fintechs.
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5: A próxima edição será ao 12h50. Bom dia.
1: Isso, bom dia, obrigado pelas informações. 8 horas 12 minutos, as informações que chegam sempre em nome do KM Supermercado. 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

Alves, como é que tá, Jaime? Estamos aqui a todo vapor, né? O pessoal da construtora FX, aqui do loteamento Novo Horizonte. Temos aí o doutor Jaime, né? O mestre de obras. É o Batista, o Clodoaldo, o Dalvão, o Leandro, o Ismael, o Raim, o Alcides, o Roque Machado. Pra quem não conhece o Roque Machado, é o dono aí do bailão, Clube do Bailão, que amanhã tem bailão, hein? Amanhã tem banda, conexão direta a noite toda. É. Mulher bonita, homem bonito, amanhã, Clube do Bailão a noite toda, banda, conexão direta de Lajeado. É, queremos ver o Jaime e a mulherada no bailão amanhã, né? O Jaime vai, né? O Jaime vai dar sucesso.

0: Vamos em frente pros amigos, amigas aí, olha a hora, 8 horas com 14 minutos. 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Tá? Vamos lá pro intervalo comercial, recados. 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Nosso intervalo comercial, já já voltamos. 8h15.
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0: Os empregos foram aqui, 8:19. 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Seguimos aí com o Bem Gaúcho. 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Opa! Embolou o pastel aí. 8:20, 12 graus de temperatura, sextou. Uma sexta aí com cara de segunda. Questão das agências bancárias, funciona normalmente aí, tá bom? Pessoal da sinaleira aí, como é que estamos aí? O nosso amigo aí, o Valmir Ferreira Dreyer. Pra quem não conhece, é o famoso pinga-fogo aí das planagens Dreyer.
1: Bom dia, Pascoal.
0: Opa.
1: Pois
0: tem,
1: é, rapaz.
0: Tem internet hoje?
1: Cheguei ali. Falei pra senhora ali no centro, né? Mas, bah, dona. Cheguei na sinaleira ali, fiquei 10 minutos parado ali, né? E aquela sinaleira ali, parada também, né? Não tem o que fazer, né? Diz ela. Diz, mas certo, não tinha luz, deu problema na sinaleira, né? Não, diz pra ela, diz, não, ela não sai dali, ela tá fincada ali, né? E ela não sai. É, ficou brava comigo, né?

0: pelear.
1: Vamos demorar aí, Zigo, né? Depois dessa, vamos demorar aí, Zigo, né? É, mulher e cachaça. É, montar tudo amanhã lá no Clube do Bailão do Sabiá. Agora, para quem gosta de bingo para a noite, nós temos aí um grande bingo aqui na comunidade Santa Rita. É o Bingo em Prol, o Esporte Clube Santa Rita, que sagrou-se bicampeão. A Copa Sicredi de 45 anos, logo mais à noite, começa às 19 horas. 10 rodadas especiais de prêmios especiais, depois mais rodadas e depois rodadas também com uma ovelha na premiação e outros prêmios valiosos. É, vai ter lanches, vai ter bebidas, então na noite. Em nome da organização, já agradecendo a presença e apoio de todos. Tem bingo hoje à noite, dia 5. Comunidade Santa Rita, Vila Vaz, em prol aí do Esporte Clube Santa Rita.

Isso, tá aí o Marco Aurélio. Participação do Boraizinho. 8h28. E o convite para todos marcarem presença, Feirão de Negócios Sicredi, já está com 9 horas, né? A previsão, mas está tudo já organizado. 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
2: Idoso morre após ser atingido por uma junta de boi no interior de Bom Retiro do Sul. A vítima ficou 3 dias internada e morreu na noite desse último sábado no Hospital Bruno Borne, em Lajeado. 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
8: Vamos lá, para muitos feriados, para muitos aí no trampo, na lila, vamos lá.
9: Vocês
8: 8:34.
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8: Boa. Legal, tchê. 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Bora, temos aniversariante. Hoje temos a Maristela Lando, que troca de idade. Maristela, muitos e muitos anos de vida.
9: Aniversário hoje aqui!
8: Oh, mandou até a foto do bolo aqui, né? O pessoal da organização. Doce de leite com nata, com nozes, com cereja. Que tal o recheio? Felicidades em Maristela Lando aí, especial aí da sua filha Stephanie, toda a família, todo o povo do Três Pinheiros, te parabenizando pelo aniversário. Felicidades, tudo de melhor para você, mãe, pelo aniversário. Que Deus te abençoe sempre, vida longa. Maristela Lando, pelo aniversário de toda essa turma. Essa música aí da Mãe Aparecida, que abençoe grandemente a vida dela. Parabéns, mãe.

0: Gerte, dia de negócios Sicredi, né? 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
1: Delícia.
0: Empresas da região, empresas de Fontoura, então você é um convidado especial para o grande feirão de negócios hoje lá. Um abraço aí pro Walter, Walter Macena. Estamos homenageando aí o Rogério Bonacina, né? Então só pela carne, né? Tiver nos ouvindo, Rogério. Walter aí, a equipe de mecânicos te parabenizando.

0: Tudo por conta do aniversário de Rogério Bonacina, que hoje marca no calendário 41 anos de vida.
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0: Ei, nosso sistema aqui tá louco, né? Mas vamos lá com o grupo Rodeio, a música ajuda esquendo. É, já passou na Cotrejal, já comprou tudo, né?
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0: Grupo Rodeio, hein? Especial aí pro Rogério Boracina, na audiência, né? 4.1 hoje, né? Pessoal do grupo do Panda também tá te homenageando, né?

Devolve, se fica da Rosa. Outra moça que é o Rock Bodega aqui. E o Albini, a Ayla. Bota a música que ela, Pascoal, perigosa, linda demais, seu querido. Obrigado, Pascoal, você é da rádio.

0: E aquela carne gorda hoje por conta aí do aniversariante Rogério. Boracida, né, dona? Hã? Deixa eu conferir por aqui.
1: Robinho, Aylan, bota a música aquela. Pascoal, perigosa, linda demais, seu querido. Obrigado, Pascoal, verdade.
0: Galete, vamos lá um pedacinho, né? O programa é gaúcho, mas vamos abrir uma exceção aí pra a Valdeci, que é a grande voz, a grande cantora aí da

Aqui pra turma do atendimento da Ferz, a Priscila tá mandando um super beijo pra turma e pra Eva, pros atendentes, o Arthur, a Rita, a Zélia, o Luiz Carlos, a turma. Abraço aí, Priscila. E novidades aí da moda, hein? Pra turma aí. 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
1: Isso, feriadão, mas muitas empresas aí trabalhando, né? 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
1: Vamos lá, fechando por aqui o nosso intervalo comercial, recados rapidinho, depois a gente volta com a nossa unidade móvel direto da Fina Estampa.
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1: 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E tem um recado aqui do nosso ouvinte, né, aí da Canga, como é que estamos aí, Nilmir Dreyer, isso?
2: Bom dia, Pascoal.
1: Como é que
2: eu
1: estamos?
2: Eu queria que você visse se tem
1: certo
2: alguma entidade em Fontoura que cuida dos animais, que aqui no retorno da Canga Quebrada, que fizeram o retorno novo, tem um cachorro, faz 3 dias que está deitado no mesmo lugar. Ele deve estar machucado as pernas de trás, eu acho, porque até achei que ele estaria morto, porque ele ficou com um dia e pouco estirado ali, como se estivesse morto, mas desde ontem de tarde ele levantou a cabeça, tudo, e não conseguiu.

0: consegue caminhar. Então tá ali sem comer, sem beber. E deve ter alguém que cuide dessas partes aí, porque se alguém maltrata um animal na casa, eles vão lá querer mortar as pessoas e prender. Então esse cachorro tá ali abandonado, não tem dono. Faz 3 dias que tá ali sem comer, sem beber. Hoje, como eu vi que ele tá vivo, vou lá levar uma água e uma comida para ele. Mas se tu pudesse avisar aí alguma entidade que cuida dos animais aí, faz o favor para nós.
1: Então tá aí, né? 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Aqui pro Leomar, Leomar, um abraço. Música do Baitaca, Fogão a Gás pra todos nós de Fontoura, né, Leomar? Um abraço pra ti, Leomar. Já tô na linha aqui com a Deise. Como é que estamos, Deise? As novidades aí pra sexta-feira, sábado. O atendimento normal aí, tudo tranquilo,
2: bom dia. 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
1: Isso, para audiência, para os amigos, faço anos e a gente já fecha por aqui, né, tio? Só um recadinho aqui. Pessoal aí da avenida, ali na Crespani, né? É, na avenida que desce assim, para 25 de abril, tem vários cavalos soltos lá. Né? Inclusive, proprietários aí que... solto aí nos pátios da vizinhança aí. Algo que desce o bombril aí nas proximidades aí. Cavalos soltos aí, em pátios fazendo estrago, né? É um cavalo baio, um amaranzado, são 3 cavalos, né? Então, de repente, o pessoal que tem cavalos aqui, dá uma olhada aí. 3 cavalos soltos aí nos pátios fazendo estrago aí, tá bom? A gente já fecha por aqui, um abraço aí pro Luiz Pérez, né? Tá lá os cavalinhos, né? Terminaram com as bananeiras do homem. É, Gismar. Vou ficando por aqui, uma baita sexta-feira, bons negócios com o Feirão de Negócios Sicredi. 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Pra turma aí, um abraço. E um baita final de semana, né? Uma sexta com cara de segunda, para muitos feriadão, para muitos na lida, agências bancárias abertas, né? 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Bom dia pra audiência. Na sequência tem o Joel da Rosa que comanda aí o Balança. Grande abraço. Tá feio, Mataparim, mas tamo aí, vamos patinando no sequeira. É. Uma baita sexta-feira, um baita final de semana.
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1: Vamos lá com notícias e informações e depois a gente tem balança aí com o Joel da Rosa, tá bom? Vamos lá, o ar de informações da hora.
4: Do Sul nessa sexta-feira. A massa de ar seco segue predominando sobre o estado e impede a formação de instabilidade. 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
6: Aumentou o congestionamento na Castelo Branco, no acesso à região central de Porto Alegre. Segue em atendimento um acidente entre carro e moto na pista da esquerda. O motorista enfrenta a retenção desde a Ponte Nova até o ponto da... Também tem colisão entre carro e moto na Zona Norte, na Morretes, com a Padre Hildebrando. Chegada na Assis Brasil pela Freeway, tem lentidão, assim como na Protásio com Antônio de Carvalho e na Oscar Pereira com a Lourenço Mariante. Com o trânsito, Gabriela Plentes.
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4: O Senado dos Estados Unidos aprovou na madrugada dessa sexta-feira uma proposta de lei que destina $70 bilhões para deportações de imigrantes e operações de fiscalização. O valor equivalente a R$ 354 bilhões. O valor adicional para o orçamento de 2029 foi solicitado pelo governo Donald Trump para seguir sua campanha anti-imigração. Os senadores votaram por 52 a 47 a favor do texto que prevê um financiamento maior para o Serviço de Imigração e Alfândega, o ICE e também a Patrulha da Fronteira pelos próximos 3 anos até o final do mandato de Trump. Agora o texto vai para a Câmara dos Representantes, onde passará novamente por votação. Israel segue com ataques ao sul do Líbano após o Hezbollah rejeitar o acordo de cessar fogo entre os dois países. 7 pessoas morreram em ataques aéreos israelenses realizados contra a cidade de Tiro, no sul libanês, durante a noite passada. Em um comunicado oficial, o exército de Israel anunciou ataques contra o grupo terrorista em 3 locais do norte do rio Litani e ordenou a evacuação da população do local. O acordo de cessar fogo foi anunciado publicado na quarta-feira pelo Departamento de Estado dos Estados Unidos. No entanto, na quinta-feira, o chefe do grupo extremista Hezbollah rejeitou o tratado anunciado em Washington. 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Da redação, Jax Machado.
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8: 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Hora certa.
7: 9:05.
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maravilha, meu povo abençoado. Vamos juntos por aqui, comandando o Balança Região. Depois um feriado do Corpus Christi. Muitas pessoas estão em feriadão ainda, inclusive, né? Mas nós estamos aqui, ao vivo e a cores, para toda a região do Alto da Serra do Botucaraí, Alto Vale Taquari. Para você que nos acompanha aí nas múltiplas plataformas do Grupo Cultura, obrigado pelo carinho, pela sintonia, galera. Vamos juntos, com força, fé e coragem e muito alto astral nas suas manhãs de segunda a sexta. Com Joelson da Rosa aqui no Balança Região. E claro que eu não estou sozinho por aqui. Eu estou acompanhado dos nossos parceiros e amigos por aqui. 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Maravilha! 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Bora que bora, senhoras e senhores. 5433891110 é o nosso WhatsApp a partir de agora. Vamos juntos em mais uma sexta-feira assim, 5 de junho. Bom dia.

0: pro Pega o Guanabara e vem!
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2: Maravilha, gente, essa é a Cultura FM, 14 anos ao teu lado, pra você que tá na sintonia com a gente, curtindo em toda a grande região, mandar um abração aí pra galera que tá na sintonia com a gente aqui, ó. Bom dia, meu nome é Ana Rita Machado Rodrigues, sou da Vila Cis, toco a música da Beth Carvalho, Água de Chuva no Mar, pra curtir o feriadão, um grande estilo com a família. Olha aí que bacana, hein? Valeu, um abração, gente, obrigado pela audiência. 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Beleza? Alô, gerente do Sicredi! Ô, gerente Sicredi! Que tal essa galera aí, hein? Um abraço pra toda a galera na sintonia com a gente, os amigos, colegas aí ligados na 96. Bom dia, bom dia! A Elisandra! Oi, Elisandra! Bom dia, Elisandra! Boa sexta-feira! Tá na sintonia com a gente aí! Roda o mundo rainha pra mim, pro Enzo e pro William! Alô, Enzo! Alô, William! Ah, essa galera vai longe, né? Essa dupla, o Enzo e o William aí são fera. Um abraço pros amigos, vamos que vamos. Seguimos. Trazendo a nova deles, da banda Brilha Som e Negão e Banda Louco Apaixonado, pra galera que tá trabalhando aí, ó. Radinha todo vapor na 96.
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2: Saiba a quantidade certa de cada ingrediente. Nada de estocar alimentos. Faça uma lista de compras e só leve para casa o que realmente irá consumir. Sem planejamento, saímos enchendo o carrinho do mercado de ingredientes desnecessários ou que já temos aos montes na despensa. Mesmo o que for congelado deve entrar na conta, porque também tem prazo de validade. Outra dica valiosa é não fazer compras com fome, já que a tendência de levar mais do que precisa é maior.
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0: Hora certa.
3: 9:23.

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5: Olá, queridos ouvintes do Guia Astral. Eu sou o Felipe Rocha. É um prazer guiar você nesta primeira parte, desvendando o que os astros reservam. A magia começa.
6: Áries, Touro, Gêmeos.
5: Áries, energia impulsiona. No amor, declare-se intensamente. No trabalho, inicie projetos. A iniciativa será recompensada. Busque equilíbrio emocional. Confie na força. Cor vermelho. Número 9.
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5: Touro. Estabilidade te abraça. Aprofunde laços afetivos. Valorize lealdade. Dedicação no trabalho trará resultados. Cuide do bem-estar na natureza. Cultive paciência. Cor verde. Número 6.
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5: Gêmeos. Comunicação é trunfo. Troque ideias no amor. Fortaleça conexões. Use criatividade para inovar. Abra-se a novas perspectivas. Expanda horizontes. Seja a mudança. Cor amarelo. Número 5. O Guia Astral continua. Na próxima parte, teremos Câncer, Leão e Virgem. Fica com a gente.
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14: Canetas emagrecedoras. É um medicamento bom, mas ele precisa de um acompanhamento. Ele precisa ter uma prescrição, afirma nutricionista. João Fiorentani destaca que os medicamentos são eficazes no combate à obesidade, mas alerta para efeitos adversos, perda da massa muscular e risco de reganho de peso quando utilizados sem orientação adequada. 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
1: Nove e trinta e quatro, bom dia para você que se liga na 96. Vamos que vamos, meus amigos. A gente vai seguindo por aqui com a Cultura FM, hora de trazer informação aqui no Balança Região, para você que se liga na Cultura FM. Olha, os trabalhadores em atividades insalubres poderão se aposentar sem idade mínima, decide STF, né? Com a decisão, o benefício volta a depender apenas do tempo de exposição, que pode ser de 15, 20 ou 25 anos, conforme a atividade exercida. O Supremo Tribunal Federal decidiu nesta quarta-feira afastar a exigência de idade mínima para a concessão de aposentadoria especial de trabalhadores expostos a agentes nocivos à saúde. Com a decisão, o benefício volta a depender apenas do tempo de exposição, que pode ser de 15, 20 ou 25 anos, conforme a atividade exercida. A maioria dos ministros acompanhou o entendimento de André Mendonça, que considerou que a idade mínima criada pela reforma da Previdência em 2019 contrariava o objetivo de aposentadoria especial, ao obrigar o trabalhador a permanecer por mais tempo em atividades prejudiciais à saúde. Apesar da mudança, o STF mantém válidas as regras do cálculo do benefício estabelecido pela reforma e a proibição da conversão de tempo especial de tempo comum para períodos trabalhados após a entrada em vigor da emenda constitucional 103. Né? Então, trabalhadores em atividades insalubres poderão se aposentar sem idade mínima, decide o STF. Agora 9h36. Bom dia pra galera que se liga na 96.5. Um abraço pra Noeli, tá na audiência com a gente. Bom dia, uma excelente sexta-feira, gente. Vamos que vamos, seguimos na 96, a rádio dos melhores ouvintes. Que bom estar com você em mais essa sexta, hein?

9h39, gente. Olha, hoje à noite tem o bingo do Esporte Clube Santa Rita, União da Vila Vaz aí, né? Espera você no Salão da Comunidade da Vila Vaz para uma noite de diversão. Apoio ao time Santa Rita também, nesta sexta-feira, dia 5 de junho, às 19h. 10 super prêmios. Primeiro prêmio, uma ovelha, e que será sorteado mais 10 super prêmios aí também. E o prêmio principal é uma ovelha e mais 10 super prêmios aí para hoje, o bingo do Esporte Clube Santa Rita da Vila Vaz. 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

0: 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Muito bem, agora 9h40 e já começa os jogos aí também do Brasil, né? Inclusive vamos ter Brasil e Marrocos pela primeira rodada, dia 13 de junho, sábado, 19 horas no horário de Brasília, né? E às 18 horas no horário local da primeira rodada, desde a 13 de junho, é Brasil e Marrocos, né? Em Nova York, né? No estádio MetLife, teremos aí Brasil e Marrocos às 19 horas no dia 13 de junho. Brasil e Haiti também na segunda rodada, às 22 horas no horário de Brasília, né? E no estádio Lincoln da Filadélfia, nos Estados Unidos. Brasil e Haiti na segunda rodada, Escócia e Brasil pela terceira rodada, no dia 24, algumas das rodadas aí do Brasil, né, que joga então aí pela Copa do Mundo. É, olha aí, o Brasil que encara então nessa primeira rodada o Marrocos. Inclusive, em termos de top 5 seleções, o Brasil fica de fora das mais valiosas da Copa do Mundo. A seleção brasileira tem um elenco convocado para o Mundial avaliado em 941 milhões de euros. Né? A seleção brasileira aparece apenas na sexta colocação entre os elencos mais valiosos da Copa do Mundo em 2026. Segundo o levantamento da empresa especializada em transferências de futebol, a Transferrom, a equipe comandada por Carlos Ancelotti tem um valor de mercado estimado em 941 milhões de euros, convertido aí na moeda, 5,5 bilhões de reais. Né? O ranking é liderado pela França, que é avaliado em 1,46 bilhão de euros, que dá em cerca de 8,53 bilhões. Na sequência aparece a Espanha, a Inglaterra, a Alemanha e Portugal, todas à frente do Brasil. O estudo considera os jogadores convocados para a disputa do Mundial e utiliza dados de mercado amplamente empregados por clube ao redor do mundo. Né? A atual campeã mundial, a Argentina, ocupa apenas a oitava posição da lista, com o elenco avaliado em 739 milhões de euros, cerca de 4,33 bilhões. Holanda, Bélgica, Noruega também figuram entre as 10 seleções mais valiosas da competição. Né? Então tá aí, com a seleção mais cara, que é a França, que é uma das favoritas também à Copa do Mundo. Na sequência tem a Espanha também, a Inglaterra, a Alemanha, Portugal. E o Brasil fica aí na quinta colocação das mais valiosas da Copa do Mundo. Mas que nada, né? O importante é ganhar. Vamos ver o que vem pela frente. Olha aí a Argentina. A Argentina é a atual campeã. Né? A atual campeã aí, que vale em torno de 4,31 bilhões de reais. Vamos lá, Brasil! Bora, Brasil!
1: Brasil!

0: 9h46. Bom dia pra galera que tá em Lajeado na escuta aí, né? Pro turma da MBBR. Alô, galera, um abraço pra turma também que tá lá na BRF, ligados na 96.5 também. É, Odila, um abraço pra equipe aí, pra todos os colegas da BRF na audiência com a gente lá, grande Vale do Taquari, ligadinhos na 96.5 por aqui também. Valeu, galera, aquele abraço pros amigos ligados na 96. Olha, foi perdida uma carteira, né, com o nome de Álvaro Abegue e os documentos, né, foi perdida então uma carteira com o nome de Álvaro Abegue e também os documentos. Quem achou ou encontrar, por gentileza, pode entrar em contato aqui na recepção da Rádio Cultura no 3389-1110. Foi perdida então uma carteira e os documentos em nome de Álvaro Abegue. Quem achar ou encontrar, por gentileza, né, deixar, pode deixar na recepção da Rádio Cultura aqui. Tá bom? Bom dia!
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1: Virginiano, sua dedicação aprimora amor e bem-estar pessoal. Organização, análise trazem produtividade e renovam energia. Busque equilíbrio mente e corpo. Sua atenção aos detalhes pavimenta o sucesso. Cor verde escuro, número 6. Na próxima parte, Libra, Escorpião e Sagitário. Fique ligado.
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Haja Ping Bateria, destaque nacional aqui na Cultura FM para essa sexta-feira. Bom dia, alô meu amigo Adriano Lando, na audiência com a gente. Aquele abraço para a galera aí também da Agropecuária Três Pinheiros, aí ligadinha, todo vapor no 96, hein? Alô galera, um abraço para os amigos.

0: 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Israel lança ataque contra o sul do Líbano após grupo Hezbollah rejeitar acordo de cessar fogo. 7 pessoas morreram e 12 ficaram feridas. Senado norte-americano aprova a destinação de $70 bilhões ao governo Donald Trump para programa de deportações de imigrantes. Dólar abre em alta à espera de dados econômicos dos Estados Unidos. Moeda sobe 0,58%, cotada a R$ 5,09. Tempo seco, com sol em Porto Alegre, agora faz 17 graus. O tempo fica firme, com sol entre nuvens, na maioria das regiões ao longo do dia. As temperaturas seguem mais amenas. 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
2: Motoristas devem ter atenção na Ipiranga com a Salvador França e na Garibaldi com a Avenida Farrapos em Porto Alegre. A EPTC atende nestes dois locais acidente envolvendo carro e moto. Tem um acidente também na Freeway, na chegada à capital, próximo ao acesso à BR-116, somente com danos materiais no quilômetro 90, no sentido litoral capital. Na BR-386, tem lentidão no trecho de Nova Santa Rita, junto à ponte sobre o Rio dos Sinos, devido a obras também no sentido interior capital. Com informações do trânsito, Tiago Bittencourt.
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0: A operação da Trinsurb voltará a ter alterações neste final de semana para manutenção nos cabos do sistema de energia. Os serviços fazem parte das obras de reconstrução da subestação Farrapos, que abastece a sinalização do sistema. No domingo, os trens circulam nos dois sentidos, em via única, pelas estações Farrapos, Aeroporto e Anchieta. Os intervalos entre viagens serão de 20 minutos. No sábado, o transporte será normal até o meio-dia. Durante a tarde, a operação em via única se repete no mesmo trecho. Hoje, a circulação ocorre normalmente conforme tabela de dias úteis. O racionamento de água em Bagé, na Campanha, será ampliado para 16 horas diárias de interrupção no abastecimento a partir de segunda-feira. Uma parte da cidade terá fornecimento entre 4 da manhã e meio-dia. Outra região receberá água entre 4 da tarde e meia-noite. A decisão foi tomada pelo Departamento de Água, Arroios e Esgoto de Bagé devido à escassez de chuva e queda nos níveis das barragens que abastecem a cidade. Desde o dia 2 de março, o racionamento estava em 12 horas diárias. O nível da barragem Sanga Rasa está mais de 9 metros abaixo do normal. 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Da redação, Pedro Quintana.
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0: 10h14, gente, 10h14, vamos seguindo por aqui com a nossa programação Cultura, para você que se liga na 96, bora que bora, galera, parceria da Lady Portalupe Harry Bronze por aqui, alô mulherado, quer aproveitar aí também para ficar sempre bonita, elegante, com os produtos de beleza também da Lady Portalupe Harry Bronze, e além disso também fazer o upgrade no visual, né? 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Um abraço pra equipe aí, tudo de bom. 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Maravilha, vamos que vamos. Bom dia!
1: Bom dia! Toca uma música aí do Giro de Frente para nós aí. Não sou convencido. Tem o Ormir aqui da picada, aqui da Caca Zagrana, oferece o Bastião lá da Picada Rosa, Tio Jordão, Tia Nena.
0: Muito bem, um abraço meu amigo Ormiro, na sintonia com a gente daqui a pouquinho no Bailão da 96, a gente traz essa aí, tá bom, meu amigo Miro? Valeu, aquele abraço, tudo de bom, uma excelente sexta-feira aí, meu amigão, tudo de bom pra turma aí, também aí pro meu amigo Zito aí, bom dia Zito, sempre tá em escuta, bom dia, aquele abraço, os amigos também aqui, ah, foi encontrada a carteira aqui do Álvaro Abeg, né, foi encontrada, beleza, show de bola, que bom, né, que legal. Vamos lá, quem mais tá na sintonia com a gente por aqui também? É, olha, uma senhora precisa aí, gente, de um guarda-roupa, né? Um sofá, né? Se alguém tiver aí para doar, né? Pode entrar em contato aqui. Um sofá, um guarda-roupa ou um fogão a gás. Se tiver meio de boa aí, quiser fazer essa doação, tá? Uma senhora que precisa aí, tá bom? Então, ela mora em frente à praça e está precisando muito. Se alguém tiver um guarda-roupa ou um sofá, né, ou até um fogão a gás aí, né, a pessoa de idade precisa, se precisar, se você tiver, tá bom? 10h18, bom dia!

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3: Alimentos que causam celulite e que devem ser evitados. Atenção você que se preocupa com a celulite. Todos nós amamos essas refeições de fast food, mas elas são a pior coisa que podemos ingerir para acabar com a celulite. Esqueça-os então ou coma de vez em quando. Outros alimentos que causam a celulite e devemos evitar são aqueles que contêm açúcar. Então, nada de sorvete, refrigerante, doces, chocolates e outros. O pior é que são muito viciantes, né? Então, é melhor não tentar abandoná-los, pois vai cair em uma terrível tentação e não deixará de comer nenhum deles. A retenção de líquidos favorece o aparecimento de celulite e comer alimentos ricos em sal ou adicioná-lo ao alimento contribui para isso. Nada então de batatas fritas, queijo processado, molhos e outros, tá? O álcool é um grande inimigo da pele e não só porque cria as condições ideais de toxicidade no organismo para causar a celulite, mas também porque a pele em geral é prejudicada.
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4: Hora certa.
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6: Alô, alô, meu povo astral. Felipe Rocha chegando com toda a energia positiva.
2: Libra, Escorpião, Sagitário.
6: Para você, de Libra, o equilíbrio é a palavra-chave. Momento de reavaliar parcerias no amor e no trabalho, buscando a harmonia interior. Na vida pessoal, resolva pendências, liberte-se do que não serve mais e flua com confiança. Sua cor da sorte é o rosa quartzo e seu número é o 6.
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6: Já para Escorpião, uma onda de transformação te abraça. No amor, aprofunde laços ou encerre ciclos com maturidade. Permita-se sentir e curar feridas antigas, pois sua resiliência é um superpoder. Use o vinho como cor da sorte e o 9 como seu número.
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6: E você, Sagitário, a aventura te chama. No amor, espontaneidade e liberdade são essenciais para um novo fôlego. Não deixe que o medo te impeça de sonhar grande, pois o mundo é seu palco. Sua cor é o azul turquesa e seu número da sorte é o 3. Uau, que energias incríveis, não é mesmo? Na próxima parte do programa, para os amigos de Capricórnio, Aquário e Peixes. Não sai daí, porque o universo tem muito mais para te dizer.
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Muito bem, vamos que vamos. Abraço para Dona Lourdes, na sintonia com a gente. Bom dia, uma excelente sexta-feira, Dona Lourdes. Também aí para Marley, os amigos da Lavagem, nossos amigos Zóio aí na sintonia, com radinho a todo vapor, conectado a 96.5 aí também. Um abraço para os amigos que estão trabalhando, né, estão na luta do dia a dia aí. Que beleza, que bom, meus amigos, estar com vocês em mais uma sexta-feira especial. Muito mais, né? Legal, gente, bacana. É, bora que bora. Vamos trazer o Rogério Magrão e banda pra galera aí. Vamos trazer o Magrão. Esse cara canta demais, né? E se canta demais, certamente canta aqui também, na 96.5, na Rádio dos Melhores Ouvintes. E...

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0: Hora certa.

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1: Olá, queridos ouvintes. Felipe Rocha de volta. Vamos juntos desvendar as energias que tocam a sua alma.
0: Capricórnio, Aquário, Peixes.
1: Para Capricórnio, as emoções pedem atenção, criando laços verdadeiros. No trabalho, sua persistência trará reconhecimento merecido. Confie na sua intuição, ela é um farol. Cor da sorte, marrom.

0: Intuição. Ela é um farol. Cor da sorte? Marrom. Número 4.
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0: Aquário. Prepare-se para surpresas no amor, expandindo seu coração. Sua criatividade está em alta. Use-a para inovar. Abrace sua originalidade. Ela é seu poder. Cor da sorte? Azul celeste. Número 7.
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0: Peixes. Sua sensibilidade é um presente. Aproveite momentos de carinho e conexão. Na vida pessoal, a intuição te guiará. Ouça a voz da sua alma, com fé e esperança. Cor da sorte? Verde água. Número 9. Volto na próxima edição com mais energias e conselhos. Um abraço de luz do Felipe Rocha para você.
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0: agora 10h52, 10h52, quem é que tá com a gente aí? Bom dia!
1: Bom dia, Joelson, tudo bem com você?
0: Tudo bem, por aí.
1: Joelson, eu quero que tu rode a música Rosa Branca, pra me oferecer a todos meus amigos aqui do Formigueiro, amigos e amigas, e principalmente pro Osmar aí na Vila Rodrigues. Para ele, tudo de bom, muitas coisas boas na vida dele, hoje e sempre.
0: Muito bem, um abraço, Dona Lourdes, para a turma aí, o Osmar também, né? Toda a turma na audiência com a gente aí, curtindo a programação Cultura FM. Bom dia para os amigos, ligadinhos. O Osmar, inclusive, é um grande produtor de feijão também, né? Feijão, aipim, é, índio velho aí que tá, fez uma grande produção aí, é, plantou bastante. É. E o Romarião lá tá, é o grande freguês também, né, do Osmar aí, ó. Que beleza. Um abraço pra turma lá que compra direto também, né? Muito bem, o Romário que essa semana passada fez 80 e poucos anos, 80 e alguns anos aí, Romário. É. Então tá bom, Romário, velho, né? Daqui uns dias chegamos pra comer a carne do Romário aí. Então tá bom. Bom dia, estamos à escuta. Boa sexta-feira aí pros amigos. Valeu, aquele abraço, obrigado pela audiência. O Jerusi também aí tá na sintonia. Alô, Jerusi, velho, valeu. Aquele abraço pra turma aí também. Com a Vanir Portela dos Guris. Copo trincado. Vamos achar isso aí daqui a pouco pra turma então aí, né? Tá bom? Beleza, um abraço pra minha amiga também. Os amigos que estão, a Dona Elzi na sintonia com a gente, né? Meu amigo Ciro. Valeu, Ciro, um abraço, tá na sintonia também aqui, ligado com a gente aí, curtindo a programação da Cultura FM também, os amigos que estão lá no São Roque Avipau também aqui, valeu, pessoal no São Jorge, aquele abraço, obrigado pela audiência. O Jairão, olha aí, o Jairão tá fazendo o que aí, Jairão, hoje? Qual que é a boia no meio-dia? Pelo que eu tô percebendo aqui, parece que é o que aqui, dê pela foto, tô desvendando aqui. Mas parece que é um buchinho, né? Mas que beleza, né? Tá top, hein? Um buchinho de qualidade aí, ó. Olha aí, ó, um milho verde misturado aí. Bah, vai sair uma boia no capricho. O Jairão que é um Masterchef aí também, né? Que faz muitas comidas maravilhosas aí, né? Grande Taura. Eita, Jairão, velho. Esse é fera, né? Que legal. Muito bem, 10h55 agora, 10h55, pra turma que tá na 386, também ligadinho com a gente por aqui também, bom dia, obrigado pela sintonia, inclusive pessoal aí, ontem tivemos um movimento aí na BR-386, né, já esperado também, e a tendência que se mantenha no feriadão aí também, sexta, sábado e domingo, né, domingo também teremos uma volta do feriado, como se diz, também que deve movimentar aí também as BRs, aí pelo estado do Rio Grande do Sul também. Certo, gente? Bora que bora. Meu amigo João, na sintonia. Alô, João. Um abraço pros amigos aí também ligados com a gente. Também mandar um abração pro meu amigo Maicon Valando de aniversário hoje. Pro Dilamar Quevedo também um abraço. Pra Núbia Rosa também de aniversário hoje. Pro Carlos Bortoluzzi. Pro Rodrigo. Grande Rodrigão. Aí o pessoal da Auto Eletro do Beto. Um abraço pros amigos.

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0: 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Maravilha, nossos parceiros por aqui, do Notícia na Hora Certa também, né? Maravilha, vamos que vamos.
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0: 11:04.
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0: Água do Mar aí, né? A sonzeira da Carvalho, pra galera que tá na Vila Cis, na sintonia com a gente, né? Pra dona Santina Machado Rodrigues, um abraço. E pra Ana Rita, na sintonia com a gente. Bom dia!
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1: Maravilha, 11:12, galera. Pra turma aí nessa terceira e última parte do nosso Balança Região, na audiência com a gente. Vamos que vamos, força, fé, coragem. Um abraço pra dona Gessi, pro seu Adão, que estão na audiência com a gente, curtindo a sexta-feira também, é? Ô, oh, beleza? Um abraço, galera, pra vocês aí também, ligadinhos na 96.5 aqui também, tá? É, vamos que vamos, gente. Bom, final de semana tem um super baile aí no Clube do Bailão do Sabiá, né? É, tem aí amanhã, inclusive, né, com banda, banda Conexão Direta, fazendo a festa com a galera aí. Maravilha, vamos que vamos. Bom dia, oi!
2: Bom dia, Joel. Tudo uma boa? Toca aí pra nós aí a banda Mercosul aí, mesa 14. Mas coitado, estamos terminando o fuminho aqui.
1: Azar, que beleza, meu amigo João Pedro. Ô, João Pedro, um abraço pros amigos aí que estão na sintonia, terminando o fuminho, né? Mas que beleza, um abraço pros amigos que estão na audiência da Cultura FM 96.5, um grande parceiro aí. Alô, João Pedro, um abraço pros amigos aí ligadinhos com a gente. Olha, hoje vai ter um sorteio de um faqueiro, tá? É isso aí, Betina, tá concorrendo aqui, Betina, um faqueiro, tá? Aí da Lojas Benoit. O sorteio vai ser realizado às 15 horas da tarde, tá? Às 15 horas da tarde, tem mais maiores informações, o Maxwell vai sortear aí hoje, tá? Mas a gente já diz aqui pro pessoal participar, tá? No 3389-1110, tá bom? Bom dia, agora 11:14, bora lá, gente, aqui na audiência da 96.5.

0: destaque nacional pra galera curtir junto aí, gente. Maravilha, vamos que vamos.
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3: Influências dos amigos é determinante para adolescente começar a beber. Um estudo indica que os amigos próximos são a principal influência dos adolescentes para começar a ingerir bebida alcoólica. Os cientistas analisaram dados extraídos de um grupo de 820 adolescentes de 6 locais dos Estados Unidos. Os participantes tinham entre 14 e 17 anos, uma média de 15,5 anos, que é quase idêntica à idade típica em que ocorre o primeiro contato com a bebida alcoólica, né? Segundo levantamentos anteriores, com base em pesquisas prévias, a equipe estabeleceu 4 indicadores principais que levam os adolescentes, né, a beber: comportamento perturbador, histórico familiar de dependência de álcool, baixa sociabilidade e companhia de amigos que bebem.
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4: Hora certa.
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semana aí, que beleza, gente. 11h33, bom dia, bom dia. 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Legal, mandar um abração para os amigos que estão na audiência com a gente aí. Alô Marli, né? Um abraço também para o Jairo, um abraço aí para os amigos também que estão na sintonia, meu amigo João. Alô, Hilda, um abraço pra turma aí também na audiência. Legal, pra Lana também, que tá na sintonia com a gente por aqui também. Pra quem mais aqui, deixa eu ver, meu amigo Ciro. Ô, Ciro, um abraço pra vocês aí também, meu amigo Carlinhos. Carlinhos, tá curtindo aqui a programação Cultura FM também. O Tiagão, toda a turma aí ligados na 96. Bom dia pra vocês, obrigado pela sintonia, pela audiência. Os Motora, que estão aí também ligados na 96. Valeu, gente, nossos amigos taxistas. Bom dia!

Vai cair água, 11h39, pra minha amiga Neuza, na sintonia com a gente. Ô, Neuza, um abraço, família Batista e Presta, na audiência com a gente. Meu amigo, seu Olinto, obrigado pelos pinhão aí, né, seu Olinto? Um abraço pro senhor aí, que Deus abençoe sempre. Ah, pros manos coragens aí, a dupla, né? A dupla de mano, Carlos e Dilinha. Dilinha e Carlos, é uma dupla boa, né? É uma dupla boa, rumo à capital das pedras preciosas aí. Essa galera avaliou, hein? Maravilha, aquele

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2: Hora certa.
3: Agora 11h50.
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1: Maravilha, gente. Agora 11h58, a gente vai seguindo por aqui. Daqui a pouquinho já temos o programa A Hora do Recado. 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

0: 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Mulher que se passou por adolescente em Joinville, em Santa Catarina, já foi presa duas vezes por aplicar o mesmo golpe no Rio Grande do Sul. Vítima de tentativa de feminicídio que foi atropelada por ex-companheiro, segue internada em Erechim. Governo brasileiro vê prejuízo em cooperação policial com Estados Unidos após classificação de organizações terroristas. Céu aberto em Porto Alegre, agora faz 19 graus. O tempo deve continuar firme em todo o Rio Grande do Sul nesta sexta-feira. A massa de ar seco segue predominando sobre o estado e impede a formação de instabilidade. 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
2: Em Porto Alegre, alerta para lentidão na Avenida da Cavalhada, na Zona Sul. Mais cedo houve uma queda de moto que ainda provoca retenção no sentido bairro Centro, entre a João Vedana e a Otto. Na BR-116, o motorista diminui a velocidade em trechos com obras de Canoas e Novo Hamburgo. Com o trânsito, Gabriela Plentes.
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0: A vacinação contra a gripe será ampliada para toda a população de Pelotas a partir de hoje. A medida foi anunciada pela Secretaria Municipal de Saúde após o recebimento de uma nova remessa de doses. Em razão do ponto facultativo decretado hoje, a aplicação do imunizante está disponível apenas no Mercado Central e nas unidades básicas de atendimento imediato Navegantes e Lindóia. Até o começo da semana, a cobertura vacinal entre os grupos prioritários está em 37,38%, conforme dados do Ministério da Saúde. E o dólar opera em alta de 1,08% nesta sexta-feira. Por volta das 11 horas da manhã, a moeda norte-americana era cotada a R$ 5,12. O principal destaque da sessão são os novos dados de emprego dos Estados Unidos. Segundo informações do Departamento de Trabalho americano, o país registrou uma forte criação de empregos em maio, com 172 mil novas vagas no mês. O número é bem acima do esperado pelo mercado. 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Da redação, Jacques Machado.
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2: Bem, senhoras e senhores, para você que acompanha por aqui os nossos canais de comunicação do Grupo Cultura, bem-vindo a 96.5, sexta-feira, 5 de junho de 2026, pós-feriadinho. Estamos aqui na 96 para toda a nossa região, agora com o nosso programa A Hora do Recado, com as informações locais, regionais, entrevistas que você confere dentro do nosso programa A Hora do Recado. Bem-vindo a 96. A rádio dos melhores ouvintes.
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2: 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Tá bom? Bueno, gente, a gente vai seguindo por aqui com a nossa programação Cultura FM, né? Inclusive com os nossos comunicados locais.
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0: bem, vamos aos nossos comunicados locais dessa sexta-feira, dia 5 de junho. Nota de agradecimento e convite para missa e terço de sétimo dia de falecimento. A família enlutada da Terezinha Miotti Brustolin, neste momento de dor e saudade, agradece de coração a todos os vizinhos, amigos, familiares, comunidade que estiveram presentes no velório, oferecendo apoio, carinho, orações e palavras de conforto à família. Outro assim, convido parentes, amigos, vizinhos e toda a comunidade para a missa de sétimo dia de falecimento, a ser celebrada no próximo domingo, dia 7, às 9 horas, na Igreja Matriz Santa Terezinha. E o terço, realizado neste domingo, às 15 horas, no cemitério Alto das Colinas, no Lupatini, na Vila Cês. Desde já, a família enlutada agradece a presença e a solidariedade de todos. É com muita alegria que o CPM do Instituto Estadual Ernesto Ferreira Maia convida todos para a grandiosa e tradicional festa junina a ser realizada no dia 13 de junho, no CTG Osório de Assis. Pela tarde, inicia às 14 horas com entrada gratuita. À noite, inicia às 19h30 com entrada no valor de R$ 25,00 até às 23 horas. Após a entrada será R$ 30,00. E lembrando, baile com a banda Conexão Direta. Convite para terço de um mês de falecimento. Esposa, filhos, genros, noras, netos, bisnetos e demais familiares de Leonildo Lando convidam a todos para o terço de um mês de falecimento a ser rezado dia 7 de junho, domingo, no cemitério Altos da Colina, dos Lupatini, às 14 horas. Desde já, os familiares enlutados agradecem. A Escola Estadual Getúlio Vargas do Três Pinheiros convida para a tradicional festa junina, que acontece dia 12 de julho, com início às 14 horas, no Salão da Comunidade. Uma tarde especial, com apresentação, venda também de comidas típicas da festa junina, e à tarde, o matiné, fica por conta da banda Amor Mafioso. Eles já agradecem a presença de todos. A comunidade Linha Santo Antônio de São José Derval convida para a tradicional festa dia 14 de junho e também reinauguração do Salão da Comunidade, com a seguinte programação: 10 horas missa, ao meio-dia almoço com churrasco e acompanhamentos, de espetos de 1 e 2 quilos. Favor levar pratos, talheres e bandeja para a carne. 14 horas, reunião dançante animada pelo musical Só Bailão. Durante a festa, haverá sorteio da rifa. Deseja agradecem a presença de todos. O CPM da Escola São Roque da Picada Rosa convida todos, pais, alunos e a comunidade em geral, para a grande festa junina, que acontece no dia 14 de junho. Início às 14 horas no Salão da Comunidade, animado pela banda Trio da Serra. Deseja agradecem a presença de todos. A comunidade Pedras Brancas convida para a tradicional festa em um roupadureiro Santo Antônio. É dia 21 de junho. 10h30 tem a missa. Ao meio-dia, tem o almoço com churrasco e acompanhamentos. Favor levar pratos, talheres e bandeja para a carne. 14 horas, tem reunião dançante animado pela banda Sonhos e Inovação. Nota de agradecimento e convite para terço de sétimo dia de falecimento. Irmãos Noemi, Maria Ivone, Helena, Mauro, sobrinhas e sobrinhas, cunhadas e cunhados e dos demais familiares enlutados da sempre lembrada Marlene Pedroso dos Santos. Venho por meio desta emissora agradecer a todos os familiares, amigos e vizinhos que, de uma forma ou de outra, apoiaram em tão difícil momento. Outro assim, convida para terço de sétimo dia de falecimento a ser rezado sábado, dia 6 de junho, às 17h30, no cemitério da Canga Quebrada. Por mais esse ato de fé cristã, a família enlutada antecipa os agradecimentos. Olha, a escola da Guilherme de Souza Portela, dia 14 de junho, tem a sua festa junina, o CTG Osório de Tatim, do Campo Novo. Apresentação e arrastapé com a banda Nova Magia. empresa já agradece a presença de todos. O Sindicato Rural de Fontoura Xavier informa a seus associados que as encomendas do programa do milho, né, 100% iniciam nesta segunda-feira, dia 8, e vão até quinta, dia 18. As mesmas devem ser feitas presencialmente no sindicato e associados devem ter a CAF ativa no momento do pedido. Pedidos podem ser realizados preferencialmente pela parte da manhã e qualquer dúvida, entrar em contato pelo WhatsApp 3389-1172. O Clube do Bailão do Sabiá convida para grandioso baile com banda Conexão Direta dia 6 de junho, né? Portanto, amanhã. Mulheres apenas R$20 e homens, né? O casal aí por apenas R$40. Mais um grande evento aí no Bailão do Sabiá amanhã, dia 6 de junho. A Prefeitura de Fontoura Xavier comunica que não haverá atendimento das repartições públicas municipais na quinta e sexta-feira, em decorrência do feriado de Corpus Christi, sendo quinta-feira feriado nacional e sexta-feira ponto facultativo. Os serviços de urgências e emergência serão prestados no hospital. Vem aí a festa junina da Escola Municipal de Ensino Fundamental Professor Elizabeth Scalco, dia 21 de junho. Início às 14h30, no Salão da Comunidade da Vila Cis. Haverá apresentações, comidas típicas e animação fica por conta da banda Expresso Sul. Hoje à noite tem o bingo do time do Santa Rita da Vila Vaz, onde terá como premiação 10 superprêmios e o primeiro prêmio uma ovelha. Espera você no Salão da Comunidade da Vila Vaz, nesse momento de diversão, né, no dia 5, hoje, a partir das 19 horas, na Vila Vaz, bingo do Esporte Clube Santa Rita da Vila Vaz. Ainda a gente segue por aqui com mais informação. Vamos lá. Nossos comunicados locais ainda. Há 3 anos, Deus chamou para junto dele uma mulher extraordinária. Nossa mãe, Conceição Brizola Paz. Desde aquele dia, o tempo passou, mas a saudade nunca diminuiu. Existem dores que o tempo não cura, apenas ensina a carregar. A ausência de uma mãe deixa um vazio impossível de preencher, porque mãe é amor sem medida, abrigo nos dias difíceis e presença eterna dentro do coração. Hoje, as lágrimas já não caem todos os dias, mas a saudade continua morando em cada lembrança, em cada conselho que ficou guardado e cada momento que gostaríamos de reviver. Seu amor continua sendo força que nos sustenta e a luz que nos guia aos nossos caminhos. Convidamos os familiares e amigos que para o terço, em memória de 3 anos de falecimento da sempre lembrada Conceição, a ser realizado no dia 9 de junho às 15 horas no cemitério Jardim Municipal. Mãe, a senhora partiu dos nossos olhos, mas jamais nosso coração. Seu amor continua vivo em nós. Enquanto houver saudade, haverá também uma parte sua vivendo em cada um de nós. Com amor eterno, família Brizola Paz. Meio-dia e 26, nós vamos seguindo por aqui com a nossa programação. Vamos falar agora como é que se comporta o tempo aqui na Cultura FM. Vamos lá.
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0: Muito bem, para o final de semana, vamos ter aí inclusive um sábado. O tempo vai ficar firme, há poucas nuvens, sol aí aparece com poucas nuvens na região, pode ocorrer nevoeiro nas primeiras horas do dia, mas as temperaturas ficam agradáveis ao amanhecer e à tarde será agradável. Para o domingo, o tempo aí vai ficar firme na maior parte do dia, o sol aparece entre a variação de nuvens e no decorrer da tarde a nebulosidade aumenta devido ao deslocamento de instabilidade sobre o estado. Em direção à noite, pode ocorrer pancadas de chuva e temporais isolados. As temperaturas ficam baixas nas primeiras horas do dia e pode haver formação de nevoeiro isolado. E a tarde será agradável. Previsão do tempo, aqui na Cultura FM. Para hoje, as mínimas entre 11 for pela manhã, 11 graus, e máximas para hoje aos 20 graus. Neste momento, a temperatura é de 20 graus. Para amanhã, mínimas de 11, máximas de 20. No domingo, mínimas de 12, máximas de 19 graus aqui para nossa região. Previsão do tempo, aqui na Cultura FM.

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1: Meio-dia 28.
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0: Meio-dia e 33, nós vamos seguindo por aqui com o nosso programa A Hora do Recado, aqui na Cultura FM. Nós vamos seguindo por aqui, agora também, com um pedido de solidariedade, né? Em prol aí do Alan, né? Esse rapaz que é de São José do Herval. A família, amigos estão mobilizados em uma corrente de solidariedade para o ajudar o Alan, de 14 anos, que está enfrentando uma grande batalha: o tratamento contra um câncer. Atualmente, ele realiza sessões de quimioterapia e, junto com a sua família, enfrenta desafios diários que vão muito além da doença. Desde os custos de alimentação, hospedagens e outras despesas relacionadas ao tratamento são elevados. E neste momento, apenas um integrante da família está trabalhando, o que torna a situação ainda mais difícil. Por isso, qualquer contribuição, independente do valor, fará uma enorme diferença e ajuda a proporcionar mais tranquilidade para que o Alan possa seguir firme em seu tratamento, né? Como que as pessoas podem ajudar o Alan? É uma chave Pix no telefone 549-9222-1289. 549-9222-1289, onde o favorecido ali nesse Pix tem o nome de Adair Firmino. Aparece quando você fazer esse Pix, né? Então, desejar. A família agradece de coração por cada oração, mensagem de apoio e gesto de carinho junto nessa corrente do bem, né? O Alan, de 14 anos, que está em tratamento contra o câncer. Meio-dia e 36 agora. A gente vai seguindo por aqui com a nossa programação, Cultura FM. Olha, final de semana, aliás, final de semana não, na última quarta-feira, né? Parece que a gente tá no final de semana, tá certo? Mas parece que hoje é segunda-feira, né? Mas não é, é sexta. No último final de semana, gente, nós tivemos, tá? Na última quarta-feira, na Vila Assis. E a gente fez um documentário, na verdade, né, com a comunidade, conversando com algumas pessoas, com alguns empresários, com moradores, sobre os desafios e a expectativa da comunidade diante das mudanças proporcionadas pela duplicação da BR-386. Eu e Maxwell tivemos, nessa última quarta, fazendo aí essa reportagem. Confira agora nos nossos canais de comunicação e aqui pela 96.5.
1: A nossa equipe está aqui na BR-386, em especial aqui na Vila Assis. Desde a tarde desta última terça-feira, já foram liberados o novo trecho aqui de duplicação da BR-386. A Via Sul realizou a entrega de mais de 8,8 quilômetros de pista duplicadas entre o quilômetro 262 e 270 da rodovia. A obra faz parte do projeto de modernização da BR-386 e tem como principal objetivo aumentar a segurança e melhorar a fluidez do trânsito. Recebeu um novo retorno em nível no quilômetro 268 e mais de 3 quilômetros de via marginais nos dois sentidos. Novos pontos de iluminação proporcionando mais visibilidade e segurança para os motoristas e moradores da região. A expectativa é que a nova estrutura ofereça mais conforto, agilidade e segurança aos milhares de usuários que utilizam a BR-386, uma das principais rodovias do estado do Rio Grande do Sul, conhecida como a BR da produção. A nossa reportagem conversou com pessoas que do município de Fontoura Xavier, que reside no município, e também pessoas que têm o seu comércio às margens da BR-386.
2: E agora tá bom. Pra quem anda sempre aqui, né, direto no asfalto aqui, ficou bom. Pra gente também que anda a pé aqui, né, essa passarela ajudou muito, né, que não tem o perigo de atravessar ali, né, correr o risco de ser atropelado, né.
1: Ficou boa.
2: Bem bom.
3: Olha, com certeza essa obra ela vem pra melhorar, né, a segurança de todo mundo, vai vir pra... É o desenvolvimento chegando na nossa região, que também vai ligar Porto Alegre, que é a região metropolitana. Isso tudo vai gerar valor para nós aqui no nosso lugar. Com certeza, na época aqui dessa época de transição de uma pista para duas, está gerando bastante confusão na pista. O pessoal não sabe para onde pega, às vezes falta sinalização, às vezes fica perdido no vir e voltar aqui da BR, né? Mas isso tudo eu acho que até faz parte desse projeto, porque depois que ficar pronto, você vai ficar mais seguro para todo mundo trafegar, vai ter a entrada certinha do posto, vai ficar seguro para quem mora aqui, para quem está passando na BR, né? Então, minha opinião é que isso só vai somar, né?
4: A gente é morador aqui do lado de cá, de Fontoura Xavier, da parte que vem da Vila Cis, e sentiu muito quando começou as obras, porque a parte de atravessar estava muito perigosa, tanto para ir para Fontoura, né, para o centro, quanto para voltar para casa. Eu digo até que eu tinha medo de atravessar, tinha sempre cuidado redobrado, né? E agora parece que as obras vão dar uma estabilizada, já está um pouco melhor, mas podia melhorar um pouco mais ainda. Precisa de mais segurança para nós, cidadãos fontourenses, principalmente para nós, como eu que trabalho no centro e atravesso todo dia. A gente precisa disso. A nossa cidade tem muitos cidadãos também idosos e isso dificulta o acesso para o pessoal. Então precisa, assim, um pouco mais de segurança e atenção aí da CCR.
5: Olha, para nós veio caindo dia a dia, né? Conforme foram fechando as entradas, foi caindo mês a mês. E agora está se finalizando aí e a gente ficou sem acesso aí, então está sendo dificuldade para os caras conseguirem entrar no comércio. A queda nossa foi muito grande, assim, ó, em volta de uns 60%, 70% no movimento. Já foi, deu várias demissões, né? Estamos analisando aí o que vai ser. Uma expectativa que futuramente venha voltar a melhorar, mas a esperança é meio pequena, né? Porque a dificuldade do povo entrar na rodovia, que entrar no posto, ficou difícil, né? Então não é fácil de não tendo um bom acesso, não é fácil do povo chegar, né? Vocês viram com o andamento da obra aí que foi fechando as portas, e agora nosso acesso ficou só lá no trevo. Então, as coisas vêm dificultando bastante, viu? O senhor Renato, que é o dono do posto, que a gente é locatário dele, foi a Brasília, foi vários órgãos tentar um acesso. Acho que está até tentando ainda conseguir alguma coisa de acesso, mas até agora não tem resposta boa ainda, né? Então, a esperança tem, né? Mas alguma coisa que de concreto não tem nada, não, né? Nós afetivos, assim, eram...

0: boa ainda, né? Então, de esperança tem, né? Mas alguma coisa que de concreto não tem nada, não, né? Nós afetivos, assim, eram 18. Daí tinha mais extra, né? Agora estão em 13, né? E a gente tá analisando, porque, tipo assim... Porque não é fácil trazer uma empresa com a queda de 60%. É difícil de trazer ela no eixo, né? A gente tá tentando, mas não é fácil de trazer no eixo. Então, vemos aí... Eu acho já... Nós estávamos fazendo uma conta agora, aí, o meu funcionário aqui, que... Acho que já vem no médio 8, 9 meses aí, né? E todo mês vem caindo, vem caindo, vem caindo. Então, não é fácil de tu trazer uma empresa no eixo. Tu tinha uma movimentação boa antigamente. Você tinha um custo de funcionário, um custo de aluguel alto, um de luz, de imposto. E agora pra você trazer ela no eixo de novo, não é fácil, né? A gente tá tentando, diminuindo em funcionário, tentando, o dono do posto já deu uma revertida um pouco no aluguel, mas não é fácil de chegar. E aqui, o negócio de alimentação precisa adquirir muito, precisa de bastante gente para produzir. Não é fácil produzir pouco pessoal, né? E o nosso horário é alongado, um horário de 24 horas também, então tem folga, tem férias. Não é fácil de tu conseguir organizar a equipe, né, para trabalhar e para ter um mínimo nível de qualidade também. Não dá para deixar cair muita qualidade também, né?
1: Diretamente aqui, da BR-386, para o Grupo Cultura, nas imagens de Maxwell Oliveira da Rosa e na apresentação de Joelson da Rosa. Aí, este documentário, então, falando com a comunidade dos impactos e dos pontos positivos da duplicação da 386 aqui no município. É, como todos puderam escutar e ver essa reportagem, que inclusive já está disponível nos canais de comunicação no Instagram e no Facebook da 96, tem os dois lados, o lado positivo e o lado, né, negativo para alguns, até o momento. Mas a gente viu aí alguns desempregos, né? Por outro lado, nós tivemos também uma melhora no trânsito. Mas as pessoas têm que ter um cuidado também, gente, principalmente das marginais ali do lado. Por exemplo, você que vai aqui de Fontoura Xavier, vai entrar ali bem em frente, né, a Demolicar ali, né? Entra ali. É sentido único, viu? Sentido que vai, não pode voltar. Para voltar, você tem que ir lá na canga, fazer o retorno, né, e vim. Entendeu? Senão fica sentido contrário, não pode. Então tem que ter esse cuidado também ali para você que vai pegar, porque muitas pessoas confundem agora. E é normal. Por isso tem que ter esse certo cuidado. E a CCR vai ter que ter esse cuidado também para fazer, né, inclusive, divulgação nessa questão. Porque a gente já deu acidente ali, inclusive. Deu um acidente, tem uns 4 acidentes já, mas danos materiais apenas, né? Mas temos que evitar essa situação aí para não acontecer algo pior, né? Então fico alerta também para as pessoas nesse sentido. E a tendência também é que agora a gente está liberado até o pedágio lá, né? Até o pedágio entrou ali e já está duplicado até lá. Na sequência, vai ser liberado ainda até esse ano, então com a expectativa de liberar nessa segunda parte aí para ser liberada, né? Aí sim até Soledade. Mas as pessoas têm que ter esse cuidado, né? Também tem um certo debate com os moradores, inclusive da canga. Muitos aí têm que pagar pedágio para voltar pro Fontoura. Então tem esse detalhe que a CCR vai ter que olhar também com isso. Inclusive já vi aí algumas pessoas já fazendo um debate sobre essa questão, mandando aí para a comunidade da CCR para que isente essas pessoas de Fontoura, né? Ou ver uma alternativa, né, desse debate também, porque é pesado também, né? Você imagina só com essa questão aí. Por exemplo, quem mora aí nessa região, né, dos eucaliptos aí, pessoa tem que pagar duas vezes o pedágio, gente, para vir, porque você entra

0: produtora, né, tem que ser visto também junto com as autoridades o que pode fazer essa questão aí, né, o que pode ser feito aí, uma alternativa para a comunidade não ficar desassistida aí também nesse sentido. Tem que haver esse debate aí também, né, com a isenção para a comunidade, né. Como vai ser feito isso? Bom, aí tem que sentar com a CCR, conversar, né, porque de fato se torna pesado. Pessoas que trabalham aqui no centro, os moradores que precisam vir aqui no centro, e imagina, queira ou não queira, tu vai ter um impacto, porque daqui a pouquinho as pessoas vão começar a migrar e ir para outros comércios comprar, vai ficar mais fácil para a Soledade, né? Vão para a Soledade aí fazer suas compras, aí padece um pouco o comércio local. Tem esse impacto também, que vai ter que ser conversado, né? Então tem que ver uma alternativa, o que pode ser feito disso também, porque as pessoas, para não ficar desassistidas também, uma comunidade, né, imagina, tão importante aqui para o município, e as pessoas que trabalham aqui naquela região pagar duas vezes pedágio, imagina, né? Então é algo que vai ter que ser visto também. Inclusive aqui recebo mensagem, ó, Joel, eu pago duas vezes pedágio para ir e voltar aí, inclusive, ó, para ir para Fontoura. E sou de Fontoura. Pois é. É uma situação bem delicada também, né? Vamos ver o que vai ser os próximos capítulos por aí. Bom, agora meio-dia e 48. A gente vai aqui para um rápido break comercial, na parceria da Agropecuária Piva, Supermercado Batista, Laboratório LabFox, que já está atendendo normalmente nessa sexta-feira. 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
1: Hora certa!
0: Meio-dia e 49.
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1: 55, nós vamos seguindo por aqui o nosso programa A Hora do Recado, aqui na Cultura FM 96.5, na parceria do Mercado Irmãos Pinheiros, que é aberto nesse final de semana. 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Boa tarde, Joelson. Nós também, agora com a liberação da BR, temos que pagar pedágio duas vezes para ir ao centro. Aqui nos Eucaliptos, na Balança. Antes era 10 km do centro. Hoje estamos fazendo 20 km mais R$12 do pedágio. Aí, mensagem do nosso amigo Gelson, ouvinte, que nos manda para a gente também falando dessa questão aí também, né, da duplicação. É algo que os nossos autoridades terão que ver referente a essa questão aí também junto ao CCR, né? O que pode ser feito, qual o melhor caminho pode chegar aí, o que pode ser feito pela comunidade, né? Meio-dia 56. Boa tarde. Você sabe de uma casa para alugar de 3 quartos? Preferência sem escada. Se alguém tem uma casa para alugar de 3 quartos, preferência sem escada, a ouvinte Juliana está pedindo aqui, né? No 54991888625, pode entrar em contato. No 54991958625, tá bom? Meio-dia 57, está acontecendo também aí o feirão de negócios, no centro de Fontoura Xavier.
2: O São José do Herval, com sua agência também presente nesse grande evento, esse grande feirão Sicredi aí, falando aí os nossos ouvintes e também associados. Seja bem-vindo.
3: Bom dia da Pascoal, a todos os ouvintes da Rádio Cultura. Um dia especial, abençoado ainda, um dia de sol, que a gente consegue trazer a todos os nossos associados, associados que vão expor, mas associados que vinham fazer seus negócios, né? A gente, em conjunto com eu, representando a agência de São José do Herval, a Ayrton representando

0: representando a agência de Fontoura, a parceria e a cooperação, antes de mais nada, trazer aos nossos associados um momento especial para fazer seu negócio, para trazer os seus produtos, expor o seu produto e, sim, fazer negócios. Esse é o grande intuito da gente estar no dia de hoje aí, para que todos os associados movimentem os seus negócios aqui em Fontoura Xavier, no estacionamento aqui da agência.
1: Tá só começando. O gerente do Prado falando desse grande feirão de negócios. Temos aí agricultura, temos aí implementos agrícolas, temos energia solar, temos as empresas da região, temos a revenda de automóveis, tudo isso aqui nesse feirão, falando aí a nossa audiência aí do Prado.
2: Daí, do Pascoal, tudo bem? Assim, a gente fica, o Eduardo aqui, a gente ficou muito feliz, né? É um dia bom de sol, então a gente já tem movimento, já temos negócio em andamento aí. E mostra a credibilidade que a gente tem, os créditos também tem com os parceiros, né? Então, a gente pode ver aí quatro empresas grandes de revenda de maquinários agrícolas, né? Os nossos garagistas locais, empresas de motos elétricas, como falou, revenda de motos. Então, o comércio local, agricultura familiar também, que está aqui conosco. Então, a gente fica muito feliz, né? Desse pessoal poder tá participando, uma oportunidade, o pessoal que trabalha com agricultura familiar, eles estarem participando e poder aproveitar esse momento também para vender seus produtos. Então, a gente espera aqui que o público compareça, né? Então, nossos associados venham, né? Aquele que não é associado também pode vir, tem a oportunidade de conhecer os créditos também, se associar, né? Isso aí é muito importante, né? Então, a gente deixar essa sexta-feira aqui, depois de um dia de feriado que foi no dia de ontem, né? Então, a gente poder estar fazendo esse dia de negócio aí que vai até o final do dia, né?
1: Grandes negócios e o Sicredi parceiro aí. O que horário? Começou agora, até que tem horário para terminar?
2: Vai pela... começou em 9 horas, né? Então o pessoal tá organizando algumas coisas ainda aí. Então a gente vai até 5, 5 e meia. Quando tiver público, a gente vai estar aqui.
3: E dia de hoje, então, feirão de negócios está acontecendo em Fontoura Xavier. Joante, vou ficando por aqui com o nosso programa Hora do Recado. Na sequência, o programa Só Bandas com o Maxwell. E eu volto agora na segunda-feira, a partir do meio-dia, com o nosso programa A Hora do Recado. Paz e bem, saúde, felicidade para você e para toda a sua família. Que Deus os abençoe sempre. Um abraço e até segunda. Bom final de semana.
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5: Hora certa.
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8: Acidente com 3 feridos e prisão por embriaguez ao volante na RS-422 em Venâncio Aires. 2 feridos foram atingidos por um automóvel quando pararam para auxiliar no atendimento do sinistro. 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
10: Mas essa eu não perco de jeito nenhum.

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1: Vá de comidas frias. O jeito de preparar uma comida rápida é experimentar receitas que não precisam de forno ou fogão para acontecerem. Saladas, guacamole, tortas salgadas e sanduíches matam a fome e não envolvem cozinhar nadinha de nada.
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2: Hora certa.
3: 1:20.
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1: É o programa Só Bandas na Cultura. Muito boa tarde pra você. Uma ótima sexta-feira, hein? Vamos juntos até as 14 horas. Vem participando, 3389-1110. A nossa programação 96.5 dessa sexta-feira, dia 5. De junho de 2026, em participando, 3389-1110. Eu sou o Maxon e fico juntinho com você, com as melhores bandas do sul do Brasil, indústria musical.

0: Busque sempre fazer as coisas com alegria, mesmo que sejam difíceis, dê o máximo de si. E acredite, isso muda o futuro.
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2: Hora certa.
3: 1h39.
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1: Aí é musical, hein? O Sargentão. 1h43.

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0: Moça da Roça, musical, já tá aí. Mandar um abraço lá pro nosso amigo Ronaldo, violeiro. Será que o Ronaldo tá na escuta ainda ou não? É, mandou mensagem pra nós. Alô, grande Ronaldo, hein? Ronaldo violeiro, ele que tá atrás do seu grande amor, né? Homem bonito, charmoso.
1: Trabalho, não tem medo.
0: Uma fera, né?
1: Minha, você.
0: Abraço aí pro amigo, hein?
1: Seu chapéu de

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1: Sai!

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1: Evite a ingestão de bebidas alcoólicas. Seu consumo, em qualquer quantidade, aumenta o risco de desenvolver câncer. Além disso, combinar bebidas alcoólicas com o tabaco aumenta ainda mais a possibilidade do surgimento da doença.
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2: Hora certa.
3: 2:14.
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1: Programa Cultura Mix, aqui na 96.5, 2h18. Nós vamos seguindo a nossa programação por aqui até as 17 horas. Você vem participando comigo pelo 3389-1110, hein? Na nossa programação 96.5, Cultura Mix pra você.

temos um comunicado, um aviso de utilidade pública aqui. O Gabriel dos Santos Cunha perdeu na semana passada sua carteira, vários documentos, CPF, carteira de identidade, carteira de reservista, quantia em dinheiro. Pode entregar aqui na rádio, se alguém encontrou, ou pro seu pai aí na Vila Crespani. Gabriel dos Santos Cunha perdeu aí sua carteira com todos os documentos. 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

0: Ninguém pode vencer por você. Acredite, só você pode derrubar os obstáculos que surgem no seu caminho.
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2: Hora certa.
3: 2h30.
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1: Da Trisurb, amanhã à tarde. Tempo seco com sol em Porto Alegre, agora faz 25 graus. O tempo fica firme, só aparece entre nuvens em todas as regiões ao longo desta sexta-feira. As temperaturas seguem amenas. 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
2: Trânsito. Seguem os estreitamentos na Bento Gonçalves com Antônio de Carvalho, devido a trabalhos de instalação de radares no cruzamento das avenidas. Na terceira perimetral com a Ipiranga também tem fluxo bem lento, principalmente para quem vem do viaduto São Jorge para cruzar a Ipiranga no sentido à Zona Norte. Na Ponte do Guaíba tem lentidão por conta de içamento do vão móvel ocorrido há pouco. Com trânsito, Iantambará.
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1: 17 unidades de saúde estarão abertas amanhã em Porto Alegre com oferta de vacinas contra a gripe, a Covid, além de doses do calendário vacinal. As unidades Modelo, 1º de Maio, Lami, Diretor Pestana e Chácara da Fumaça vão funcionar das 10 horas da manhã às 7 da noite. Outros 12 postos vão atender das 10 às 4 da tarde. Já no domingo, 5 unidades abrem das 10 às 7. São elas Moab Caldas, José Mauro Cerati, Assis Brasil, Bom Jesus e São Carlos. A vacina contra a gripe está disponível para todas as pessoas a partir dos 6 meses de idade na capital. A iniciativa para ampliar o acesso à imunização nos finais de semana faz parte da Operação Inverno e seguirá até o final de agosto. O diretor-geral da Polícia Federal, Andrei Rodrigues, chamou de equívoco a decisão dos Estados Unidos de classificar as facções criminosas brasileiras Comando Vermelho e PCC como organizações terroristas. A entrada na lista norte-americana passou a valer a partir de hoje. Rodrigues explicou que a decisão do governo de Donald Trump não vai alterar a estratégia brasileira de combate ao crime organizado, nem a atuação da Polícia Federal no combate às facções criminosas. O diretor diz que ainda é cedo para avaliar se a classificação terá impacto na cooperação entre Brasil e Estados Unidos. 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Da redação, Maria Regina Eichenberg.
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1: Chegando com a nossa segunda parte do programa Cultura Mix pra você em 96,5, né? A turma que segue participando com a gente pelo 3389-1110.

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1: Falta de sono diminui o desejo sexual. Não é apenas uma questão de estar cansado demais para fazer qualquer outra coisa na cama, mas falta de sono mata libido. Para homens, há estudos que afirmam que dormir pouco também podem diminuir níveis de testosterona.
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1: Programa Cultura Mix aqui na 96.3 e 25. E a partir de agora a gente vai sortear um faqueiro pra turma aí nessa sexta-feira, hein? Que coisa maravilhosa! Manda mensagem no 3389-1110 pra tá concorrendo aí um faqueiro das lojas Benoit, hein? Manda mensagem 3389-1110. Vai estar concorrendo no faqueiro top ali das lojas Benoit para essa sexta-feira maravilhosa. 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
1: Pra agonizada que tá ali no loteamento Novo Horizonte, lá meu amigo Jaime. O Jaime que tá de aniversário hoje, né? Vai os parabéns a todos os colegas aí, um feliz aniversário, saúde, paz, felicidade.
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1: Tudo é bom hoje sempre.
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1: Porque vai ser uma música especial pra ele aí.

0: 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Participação Israel e o Rodolfo.
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0: Pra turma que tá participando do sorteio já aí, meu amigo Thiago Batista, é, tá concorrendo aí o faqueiro da Benoit, hein? Mandar um abraço pra turma do açougue, alô, meu amigo Albert. Aí saiu uma eletrônica pra vocês aí também, hein? A Patrícia de Souza Oliveira também tá participando. Nossa amiga Dorinha, alô Dorinha, tá participando do sorteio também, hein?

0: conta pra mim, Banda Passarela, participação Aninha Soares, aqui na 96.5, a turma também que segue participando do sorteio da Benoite, a Ayla da Silveira Rosa, que tá participando também, a Sabrina Godoy.
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0: Também a nossa amiga Marilene Camargo, que tá participando do sorteio. A Chayane Machado também, a Tainara Santos, a Loreci Chaves, a Ivete Pereira de Oliveira, também a Cleide, que também está participando do sorteio, a turma da Vila Vaz.

0: Christian Ralf, Nova York. É a turma que segue participando, hein? Boa tarde.
1: Boa tarde, Maxwell. Eu quero concorrer ao faqueiro da Benoit.
0: Opa, tá concorrendo, hein? Amiga Horacélia. Tá certo, tá participando do sorteio também. Vamos ver quem mais. Boa tarde, Max. Queria participar do sorteio. Fabiane Santos de Jesus tá participando. Também a minha amiga Glica Franz. É, tá precisando de um faqueiro, Glica. Ó, quem sabe, hein?
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0: gente. João Pedro e Cristiano, e obra de arte.
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0: E a turma que segue participando do sorteio, né?
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0: a Eliane, vamos mandar nessa sua o pessoal boca. Mandar o um nome completo pra nós, né? A Eliane, isso, tá participando do sorteio também.
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0: o Samuel Santos também tá participando do sorteio.

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1: Cultura Mix, hein? 13h48. É, temperatura na casa dos 21 graus. Vamos seguindo a nossa programação por aqui. 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Loja Benoit. Daqui a pouquinho a gente vai estar realizando sorteio aí do faqueiro lá das Benoit para quem mandou mensagem no 33891110. 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

0: ver a turma que tá participando conosco por aqui. A turma que tá mandando mensagem aí no nosso WhatsApp. Boa tarde.
1: Boa tarde, toca uma música boa aí pra mim, um Sorriso, seu Bino.
0: Opa, lá pro meu amigo Miro, né? Daqui a pouquinho vai ser um sucesso pra vocês aí também. Vamos ver quem mais tá participando por aqui.
2: Aí, Maxwell, tudo tranquilo e sereno?
0: Tudo certo.
2: Bota a silhueta aí no sorteio também. E manda uma...

0: música aí, estamos escutando aí, temos sentado descansando, feriado hoje pra nós, né? Aproveitando o feriadão, né? Estamos por casa até aí 6 horas, depois temos um jogo no ginásio. Então, um abraço, meu guri. Bom trabalho.
1: Opa, feito. Um abraço pra ti aí, um bom descanso, né? Hoje é abrir o ginásio pra gurizada jogar aquele futebol aí. Você quer bater aquela bolinha com os amigos? 549-9602-9962. Confere os horários disponíveis aí com o nosso amigo Luiz Anela, né? Vamos com o sucesso do musical JM. Essa aqui é antiga, hein, ó. Daqui a pouquinho a gente realiza o sorteio aí, né? Do faqueiro das lojas Benoit.

musical JM aí, é. Foi rapidinho, mas foi. Vamos lá, vamos pro sorteio então. Foi. Como é que vai ganhar o faqueiro aí? Nas lojas. De noite, né? Tem mais um participante que vamos botar junto aqui na nossa lista, nosso amigo Clodoaldo Ritter. Participando do sorteio também. Vamos lá? Vamos ver quem vai ganhar. É, pra fazer aquele churrasco também hoje, né? Vamos lá no 3, 2, 1. Foi! Girando, girando, né? E atenção, a ganhadora. Foi uma ganhadora, isso? Uma ganhadora. Atenção, Ivete Pereira de Oliveira. Ivete Pereira de Oliveira. Vamos achar a mensagem dela aqui. Boa tarde, gostaria de participar do sorteio do Faqueiro da Benoite. Ivete Pereira de Oliveira. Alô, Ivete, ganhou um faqueiro, hein? Parabéns, só passar ali nas lojas Benoite, retirar o seu faqueiro. Parabéns, o sorteio.

0: agora a gente vai com Unidade Móvel. Unidade Móvel em 96.
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0: Nossa Unidade Móvel que vai diretamente para o centro de Fontoura Xavier, porque hoje está acontecendo um grande feirão de negócios Sicredi, bem no centro do estacionamento ali do Sicredi. É o Joelson da Rosa que está conferindo aí como é que tá a situação aí, né? Grandes negócios acontecendo. Joelson da Rosa.
4: Filhas, senhoras e senhores que nos acompanham a partir de agora por imagens aqui na Rádio Cultura FM, falamos deste momento aqui do centro da cidade do Pinhão, pois se está rolando por aqui o feirão de negócios da Sicredi Botucaraí RSMG. E olha só, por aqui o pessoal está chegando, hoje pela manhã foi bastante movimentado por aqui também, né? A gente vai já mostrando para o pessoal que está aqui nos acompanhando. E aqui está por aqui o pessoal do Sicredi, está conversando também com os clientes, o pessoal que está chegando por aqui também, né, para aproveitar. Está rolando a feira do produtor aqui atrás também, okay? Nossos parceiros comerciais também que se encontram por aqui, e a gente vai mostrando aqui nas imagens o pessoal que está por aqui acompanhando também. O pessoal aqui da Vindima, uvas de mesa, Vindima aqui, ó. Vamos lá, como é que tá as coisas até o momento? Como é que avaliar esse momento desse feirão junto aqui com a feira? Foi bom hoje ou não foi? Tudo bem?
5: Tudo bem. Que bom, já que você lembrou de nós. Estamos aqui, estava esperando o público. Tá bom o movimento, tá bem movimentado. Estão procurando bastante a feira aqui. Nós aqui estamos vendendo bem, tá bem bom.
4: Tá bem bom? E fica até que horas hoje aí?
5: Olha, eu acho que até as 16h30, 17h, não sei, o pessoal aí, nós acho que vamos ficar até esse horário.
4: Então tá bom, beleza então. Vim de Valvas de Mesa marcando presença aqui, ó. Tá bonito demais aqui, ó, pro pessoal também aproveitar. Obrigado. Muito bem. E aqui a gente vai pro lado aqui também, mostrando aqui. Ô Rose, fala pra gente aí, Rose, como é que tá a situação até o momento? E tá sendo um sucesso esse feirão aqui, né? Fala pra gente aí, boa tarde.
6: Boa tarde, Joelson, boa tarde a todos. Sim, está sendo um sucesso, sim. O pessoal tá nos visitando, tá participando, tá bom o movimento.
4: Tá bom o movimento, e olha só, as pessoas que estão aqui, né? Ah, porventura, não consegui passar no feirão, queria tanto passar lá. Tem alguma condição especial pra segunda ou pra terça-feira aí? Daqui do dia do feirão?
6: Sim, sim. Com certeza a gente vai estender mais uns dias para aqueles associados que não conseguiram se fazer presente hoje.
4: É bacana, porque tem ofertas que é exclusiva de feira, né, Rose?
6: Sim, sim. Mas quanto às taxas e aos financiamentos, vai conseguir durante essa semana passar lá na agência e conversar com nós, sim.
4: Que legal, então. Tá certo, né? E até que horas hoje, Rose?
6: Até às 18h.
4: Até às 18h, então. Muito bem. Dá tempo, pessoal, vir para cá ainda, né?
6: Sim, dá tempo, sim.
4: Valeu. Obrigado, Rose. Muito bem. Aí, Rose, aqui os amigos do Sicredi. E aqui o pessoal que tá prontinho também aqui. Ô Sueli, o que tem por aqui? Fala pra gente aí, boa tarde.
7: Boa tarde, olha, já temos no final, temos na finaleira já dos produtos. Temos doce de leite caseiro, ambrosilha, cuca sovada, pão, bolachas.
4: Olha só, como é que foi o dia de hoje? Foi bom?
7: Foi bom, foi muito bom.
4: É, foi bastante positivo com essa feira junto aqui.
7: Bastante, precisava fazer todo mês.
4: Olha aí, né, que bacana. E o nome dessa moça, como é que é o nome da moça?
8: Melissa.
4: E aí, Melissa, tudo bem? Tá gostando da feira aí? É? Então tá bom, então. Maravilha aqui, ó. Família aqui hoje vendendo, né, os produtos coloniais aqui pra toda a nossa região aqui também. E aqui vamos chegar... A Dona Mosa, tá por aqui, Dona Mosa? Como é que tá, Dona Mosa? Boa tarde, tudo bem?
9: Tudo bem, pra ti, tudo bom?
4: Tudo certo.
9: Aqui tá a Feira das Mulheres Rurais aqui no Sicredi, aqui.
4: E aí, o que tá achando?
9: Muito lindo, muito lindo.
4: Tá bonito, né?
9: Tá bonito, bonito é mesmo, verdade.
4: E o pessoal pode vir, dá tempo de vir pra cá ainda, né?
9: Dá tempo de vir comprar bolacha ainda.
4: Olha aí aqui.
9: É verdade.
4: Maravilha, olha aí, ó. Marley, daí, Marley, como é que tá as
10: Boa
4: vendas
10: tarde.
4: Aí, tudo bem?
10: Tudo bem, estamos aqui hoje bem felizes, né, com esse movimento que está aqui hoje da feira, né, do feirão aí do Sicredi. E a gente convida que venham ainda, né, que ainda tem pão, tem cuca, tem bolachas, que venham, né, fazer suas compras, que dá tempo ainda.
4: Que legal, vamos estar até que hora aqui?
10: É, até 5 horas, até por 5 aí, horas? Né, até que tiver nossos produtos também, né.
4: Aí, ó, é isso, é aí. Isso aí. E falta um pouco já, né.
10: É, tá bom.
4: Olha aí, ó, maravilha, obrigado, Marley. Vamos lá para nossa amiga que tá aqui com a gente também, aqui neste momento. E aí, como é que tá as vendas aí, tudo bem?

0: graças a Deus, a Vera tá maravilhosa. 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
1: Olha.
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1: Que legal, então. Vem pra Fontoura Xavier.
0: Vem pra Fontoura, vem pra feira.
1: Olha aí.
0: Produtos ótimos de grande qualidade.
1: Isso aí, obrigado, viu? Valeu, maravilha, gente. Mostrando pra turma aqui, ó. Vamos lá, dar um giro aqui agora neste momento. Mostrando também o pessoal aqui que tá fazendo negócio. Pessoal da Agropecuária Três Pinheiros aqui também. Meu amigo Adriano, o Volmar tá por aqui também. E aí, meu amigo Adriano, fala pra gente aí como é que tá a movimentação até o momento aí.
2: Vamos pra cá.
1: Aqui, ó. Vamos lá. Vou mostrando aqui pra turma aí. Bora aí. Daí, fala pra gente, Adriano. Tudo bem?
2: Tudo certo, tudo bem. Estamos aí prestigiando dia de negócio aí do Sicredi, né?
1: É.
2: Contribuindo aí pro comércio local.
1: Tá certo. E aí, como é que foi o dia de hoje, hein?
2: Ah, expectativa. Bem, produtivo, né? Tudo que vem para agregar, né? É um dia diferente, um dia pro pessoal visitar, pro pessoal conhecer, cara, os tratores, todas as nossas coisas também aí, pessoal da agricultura familiar. Energia solar, então é bom, né? É bom para movimentar o comércio, né? É uma iniciativa muito boa do Sicredi. Movimenta o comércio, movimenta o município, movimenta a cidade, né? Então sempre é bem-vindo, né, Joel?
1: Com certeza. E aqui tu botou uns produtos que tem na pecuária também, né?
2: É, basicamente o que a gente tem para vender ali, produto mais voltado para agricultura, né? A gente tem outras coisas, tem voltado para cachorro, para gato, para tudo um pouco. Mas hoje eu trouxe um pouco mais do que é voltado mais pro campo, né?
1: Tá certo. E até às 6 já tá por aqui, então, Adriano?
2: Até às 6 horas da manhã.
1: Tá certo. Obrigado, Adriano.
2: Valeu.
1: Obrigado, Adriano, nosso parceiro aqui também do Grupo Cultura. 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
1: Aê, obrigado, Júnior. 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Aqui tem os nossos amigos também da Honda Vale Cross, marcando presença por aqui também. Tá por aqui o nosso parceiro, o Jonathan Gellen. Alô, Jonathan, fala conosco aí como é que tá a situação até o momento. E aí, gostando de Fontoura Xavier ou não?
4: E aí, doutor, tudo bem? Não, tá bom o movimento, bacana a feira, show de bola, parabéns pro Sicredi, organização, tá? Vai ser os negócios aí, vai dar boa sim, tá?
1: Vai dar boa aí. Que bom, então, aí. O pessoal que não vem, vem pra cá, né?
4: Venha, vamos estar aí, tardinha.
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1: Olha aí, ao vivo na Cultura FM, nossos amigos da Vale Cross aqui também, mostrando aqui o pessoal que tá chegando por aqui também, né? Tudo bem, pessoal? Olha aí, ó, que maravilha, né? Vamos lá, mostrando um pouquinho de tudo aqui que tá rolando na feira. A galera das moto elétricas aqui também, olha aí, ó. A Green Point, é isso mesmo? Green Point, aí, fala conosco aí, meu amigo. Como é que tá? Tudo certo?
5: Tá, tudo certo, boa tarde.
1: E aí, como é que tá até o momento aí as vendas aí?
5: Estamos na expectativa aí de vender, tomara que dê uns bons negócios aí até o fim da feira.
1: Certo. E aí, e essas aqui são as motos elétricas, é isso?
2: Isso, as scooters elétricas.
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1: Perfeito. Olha aí, que bacana, né? Mostrando pro pessoal que tá nos acompanhando aqui, junto ao feirão de negócio aqui hoje, no estacionamento do Sicredi. Teu nome?
2: Marciano de Moraes.
1: Obrigado, Marciano, aí. Obrigado, meu querido.
2: Valeu.
1: Olha aí, junto aqui com a galera da Green Point, mostrando aqui as motos, as elétricas aqui também. O pessoal aqui também que tá acompanhando aqui também, nossos parceiros aqui da Constrular FX também estão por aqui também, presente no evento. A gente vai andando aqui mostrando o pessoal que tá aqui comprando seus carros também, o pessoal que quer comprar o carro. Olha aí. Ayrton do Prado, Ayrton, como é que tá a situação aí, meu amigo? Fala pra gente aí, até o momento, pessoal passando, visitar aqui a feira aí, como é que tá as coisas?
6: Oi, Jorge, como é que tá? Tudo bem?
1: Tudo beleza.
6: Aqui tudo certo, graças a Deus também, né? Bem movimentado, deu um dia bom aqui, bons negócios, o pessoal aí com certeza ficou muito feliz, né? De poder estar participando desse momento aqui, né? Então a gente fica feliz de ter saído o negócio, né? Tanto para os nossos parceiros que vieram até aqui a agência, aqui no nosso dia de negócio, o pessoal que foi até a agência também, né? E a gente fica feliz aí para o associado ter vindo conhecer aqui, a gente, nosso primeiro feirão aqui no nosso município. Então a gente está dando parabéns quem pode estar participando com nós, e fica o convite aí para os próximos também.
1: Muitos elogios por nascer a nossa primeira feira aqui no município hoje também, né, Ayrton? O pessoal feliz da vida, já vi aqui o pessoal de todas as categorias feliz, fazendo os financiamentos, olhando como é que tá a situação. E o Sicredi prioriza também a sustentabilidade. E a galera da Green Point marcando presença aqui hoje na cidade de Soledade, para Carazinho, para a região. O presidente Fontoura Xavier, né, Ayrton? Aí, ó.
6: Isso mesmo. O pessoal aí tá... Nosso amigo Clédio aí tá participando aí do evento juntamente com o nosso parceiro, né? Nosso
1: Olha parceiro. Aí, ó. E aí, Clédio, como é que tá? Tudo certo? Se achamos na expulsão, inclusive, com o amigo, hein?
6: Isso aí.
1: Vai ser nosso parceiro do Grupo Cultura aqui. E aí, como é que tá?
7: Isso aí, pessoal. É uma parceria boa aí. Bom, com o Sicredi também, com a Rádio Cultura aí. Divulgar o produto também, trazer pra Fontoura aí essa mobilidade elétrica aí também. Para o pessoal ter uma economia, ter inovação, né?
1: Com certeza.
7: É tudo bom sempre conhecer coisas novas.
1: Falava ali com o nosso parceiro ali também, que está com a gente ali, das motos elétricas aqui, né, que são as tendências hoje dos grandes centros, das pequenas cidades, algo mais sustentável, algo também que vai dar aquela economia para aquela pessoa que vai trabalhar todos os dias, né? Fala um pouquinho mais também aí sobre as motos aí pra gente aí.
7: Com certeza, as motos elétricas agora, as scooters, né, os autopropelidos principalmente, que não precisa da habilitação, não precisa de emplacamento. Então, isso facilita bastante o trabalhador adquirir e poder se deslocar para trabalhar, os alunos para as escolas, para os pais ter mais tempo, economia do combustível. Então, facilita bastante. Já funciona bastante em grandes centros. Uhum. No interior vai funcionar também, né? Não é à toa que o pessoal está comprando bastante.
1: Olha, que legal. E a autonomia delas?
7: A autonomia varia ainda em torno de 40 até 100 quilômetros. Já tem alguns modelos que chegam a 100 quilômetros de autonomia.
1: Olha,
7: com uma carga.
1: Uma carga?
7: Com menos de 70 centavos, você pode fazer até 100 quilômetros.
1: Vale a pena construir. Você que está nos ouvindo aqui, gente, nos assistindo, visitar aqui e conhecer. Você vai ficar até 6 horas hoje, né?
7: Até assim.
1: Até 5 horas, perfeito. E se vai para maiores informações, pode passar em Soledade também.
7: Com
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1: Perfeito. Obrigado, velho. Sucesso.
7: Valeu,
1: boas vendas aí, tá bom?
7: Valeu.
1: Aquele abraço pra turma aí. Galera da Preto aí, como é que tá a situação? Nossos amigos da Preto Veículos, presente aqui em Fontoura Xavier aí. Como é que tá a situação até o momento? E expectativa de bons negócios depois dessa feira aqui, como é que tá?
8: É isso daí. Mais uma vez presente em mais um evento do Sicredi. 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A expectativa é a melhor possível, a gente ainda aguarda muita gente para o evento. 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
1: 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Até que horas hoje aqui?
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1: Até às 18 horas. Obrigado aos amigos da Preto Veículos com a gente por aqui também. Nossos parceiros que estão presentes aqui na feira aqui. Pessoal aqui também da Constrular FX e ao nosso amigo Gerevini, vereador aqui da cidade também, o Chiquinho. Inclusive, Chiquinho, está representando hoje aqui a Gerevini, Arquitetura e Negócios Imobiliários, também a Constrular. Fala pra gente aí como é que tá os negócios aí no dia de hoje aí, boa tarde.
9: Boa tarde, Joelson, boa tarde, ouvintes da Rádio Cultura. Muito obrigado pelo espaço, meu amigo Joelson. Hoje estamos aqui, então, além de incentivador do comércio local, que a gente sempre foi na parte política, hoje eu venho representar a FX, estou representando juntamente com o meu irmão, o Nédio, onde nós temos uma sociedade, eu e o Nédio, exclusivamente da energia solar, certo? Então hoje vamos aí apresentar os produtos para a população, para as pessoas, com o apoio do Sicredi, essa ótima cooperativa que incentiva energia renovável. Então, uma linha de crédito hoje tem para todo mundo. E é isso, Joelson. Só quem tem a ganhar somos nós, a população de Fontoura. E espero que saia mais seguida essas feiras no nosso município.
1: Que ajuda a fomentar a economia, né?
9: Ajuda a fomentar a economia, dá opção para as pessoas pegar vários orçamentos no mesmo lugar. E a gente consegue explicar bem detalhadamente para a pessoa como funciona a energia solar, a energia limpa, não agride o meio ambiente, que é o mais importante de tudo. Não é somente você gerar a tua energia, tu não vai agredir o meio ambiente, tu vai gerar uma energia limpa. E é o futuro do nosso país e nosso município, o futuro chegou já, na FX.
1: É realidade, né?
9: É a nossa realidade do dia a dia.
1: É verdade.
9: Então, sejam todos bem-vindos e até uma próxima oportunidade, nós vamos estar à disposição.
1: Obrigado, Chiquinho, valeu, com a gente por aqui. Abraço, abração, tudo bom? Maravilha, gente. Mostrando pro pessoal aqui, então, nas imagens ainda, é o pessoal que tá fazendo o negócio, aproveitando aqui, maravilhoso, né, aproveitando aqui também e mostrando o pessoal aqui nas imagens, ainda, aqui também o pessoal que tá no setor de carros também, um setor aqui bastante comentado aqui na cidade. É, aí, ó. Dinamarca aí, toda a galera. O Henrique tá por lá também. Ali a galera prestigiando também esse grande evento aqui. Né? E o pessoal nos perguntando aqui na nossa transmissão ao vivo aqui também. Os carros aqui, as opções. E aí, Henrique, como é que tá a situação até o momento aqui na feira? Falando aqui ao vivo pra Rádio Cultura FM.
10: Bom, Joelson, boa tarde aos nossos ouvintes. Cara, as opções estão aí, a gente tá começando no ramo, com honestidade, com segurança, né? O pessoal que quiser vir aqui, venha conversar conosco, venha tomar um mate com a gente. Opções a gente tem do mais básico ao mais completo. Então o pessoal está bem servido de Fontoura com mais uma opção de revenda. Então fica o nosso convite, principalmente, o pessoal até às 5 horas aí que venha, compareça, venha prestigiar a feira e venha falar conosco.
1: Legal, bacana. Obrigado, Henrique. Valeu. Tá aí, ó, muito bem. Ao vivo aqui para a Rádio Cultura FM, nossos parceiros aqui também, né, neste momento. E a gente vai fazer o seguinte, vamos dar uma volta por aqui, mostrando também, tá, aqui, ó, neste momento. Pessoal, aqui também na parte aqui também dos tratores, que estão por aqui, os nossos amigos da Agostinho e de Arvorezinha também, que estão presentes aqui na feira. A gente vai mostrando para a turma aqui também os tratores, o Roland, enfim, Valtra, Massi Ferguson e o pessoal que está presente por aqui também, né, marcando presença aqui neste momento na feira. E os amigos de Arvorezinha por aqui também presente, Agostinho, meu grande parceiro por aqui. Como é que está a situação até o momento aí, meu amigo? Boa tarde.
11: Boa tarde, Joelson. Boa tarde a todos os ouvintes da Rádio Cultura. Realmente estamos mais uma vez aqui presente, parceiro do Sicredi nesse evento. Não poderia ser diferente, né, Joelson? Sigo uma Rádio Cultura, é parceiro do Sicredi. August também, parceiro da Rádio Cultura e parceiro do Sicredi também. A gente então está aqui em Fontoura hoje para trazer para o nosso cliente, enfim, para todo o pessoal da cidade, para conhecer os nossos produtos, estar junto, né, participando da feira. E a gente não poderia deixar de estar participando juntamente com o Sicredi, que também é o nosso grande parceiro, é um braço a mais que a gente tem aí para a gente poder fomentar o nosso negócio.
1: Que legal! E para aquelas pessoas que estão nos acompanhando por aqui também, que querem vir fazer o negócio com preços especiais para o dia de hoje, não consegui passar na feira, mas quero conversar aí para a gente focar um negócio. Vocês atendem Fontoura Xavier também aqui na rota, né?
11: Isso aí, a gente fica, a nossa matriz hoje, aqui está presente aqui em Fontoura, a loja de Espumoso e a loja de Arvorezinha, né? Então, assim, para quem não pôde vir até o dia de negócio Sicredi, é só entrar em contato aqui em Fontoura. Temos o Gilcinei, o Ney e a Nilva, que fica na loja Espumoso, a Nilva muito conhecida. A Nilva está sentada ali, descansando um pouquinho, né? Então, a Nilva é a nossa colega que atende a região também de Fontoura Xavier. E a gente atende Arvorezinha, Itapuca, Ilópolis, Antagorda, né? toda essa região aqui em Soledade, que São José Derval, que faz parte aqui de Fontoura, a gente também está atendendo. E quem não pôde estar aqui junto conosco hoje, né, que nos chame via rede social, via Rádio Cultura aí, que a gente possa estar fazendo uma visita e então estar junto com eles também.
1: Legal, bacana. Aqui, arvorezinha e espumoso junto aqui.
11: Isso, arvorezinha e espumoso.
1: Olha aqui.
11: Estou com a colega Nilva aqui.
1: Nilva, boa tarde, ao vivo para a Rádio Cultura FM. E aí, como é que está a feira até o momento? Expectativa de bons negócios aí? Tudo bem?
12: Boa tarde aos ouvintes. É com um grande privilégio que, a convite da Sicredi, a gente veio participar aí com eles nesse evento, que é um evento que para nós foi muito bom, gratificante aí, teve bastante respaldo, né? E nós como empresa Augustin, com todo o seu portfólio e toda a linha de maquinário, né, a gente também está entrando agora num ciclo dos 100 anos de Augustin.
1: 100 anos.
12: Agora em setembro a Augustin completa 100 anos e a gente mais do que nunca aí agradecer a clientela que sempre nos privilegiou e sempre nos procurou aí dentro das suas necessidades. Muito obrigada, Rádio Cultura, e a vocês pelo trabalho excelente.
1: Obrigado. Obrigado, Nilva. Aqui com a gente também por aqui, os amigos da Agostinho aqui, parceria, né, que estão por aqui, a turma. É, os amigos da Agostinho ainda também aqui, né? Isso. Olha aí, ó, temos aí o nosso amigo Gilcinei Portela. E aí, Gilcinei, como é que tem aí pro pessoal com a gente na feira aí, retrator aqui, como é que tá a situação, as opções que o pessoal encontra aqui?
13: Hoje nós estamos com 4307 presente na feira, né?
1: Uhum.
13: É um trator aí mais pro pessoal que lida com fumo, com lenha, um trator tracionado aí, né, bem 80 CV.
1: Uhum.
13: E estamos contentes, né, que o pessoal veio, deu um dia bonito, o pessoal gostou do evento, os clientes vieram interagir conosco aí, e é isso aí.
1: Isso aí. Todas as opções estão aqui de vocês.
13: Não, nossa, é só o linha da Master Effects.
1: Master Effects aqui de vocês aqui, né, foi feito. Obrigado, então. Obrigado, Gilcinei, com a gente por aqui também, então, né, mostrando as opções aqui, a gente vai mostrando pro lado aqui também. Aqui, o pessoal que está nos acompanhando nas imagens, Porta Lupe Automóveis, parceiro aqui da Rádio Cultura FM também, é que está presente por aqui também. Porta Lupe está lá atendendo, é aqui o pessoal, e a gente vai mostrando aqui também, né, o Porta Lupe que fez grandes negócios no dia de hoje aí também aqui, né, mostrando na 96.5, aí ó, inclusive o Porta Lupe está atendendo por aqui também, ao Porta Lupe Automóveis aqui ao vivo para a Rádio Cultura. Porta Lupe, falando um pouquinho mais como é que tá aí o evento até o momento.
14: Boa tarde, Joelson. Boa tarde, pessoal, os ouvintes da Rádio Cultura. De momento, tenho que só agradecer a Deus pela parceria dos nossos amigos. E tá bom demais. Continuando assim, tá bom.
1: Tá bom demais, é. Hoje muitas pessoas passaram aqui no teu stand, fizeram negócio e já deixaram certo. E pra semana que vem também muitos negócios pela frente, né, Porta Lupe?
14: Isso aí, já vendemos 5 altinhos hoje.
1: 5 carros no dia de hoje.
14: Graças a Deus. Só agradecer. O povo confia em nós, né?
1: Um trabalho sério de anos, né, Porta Lupe?
14: Sério, graças a Deus, a gente trabalha honestamente.
1: Honestamente, né?
14: Honestamente.
1: Isso aí. Sucesso, Porta Lupe.
14: Obrigado.
1: Muito
14: obrigado,
1: bem.
14: Meu amigo. Deus abençoe.
1: Obrigado, Porta Lupe. Nossos parceiros aqui acompanhando também aqui, ó, transmissão. Nossos amigos aqui da cidade de Fontoura Xavier aqui também presente. É, obrigado pela parceria também aqui. Estão aqui acompanhando nesse momento o feirão da Sicredi Botucaraí RSMG. Bom, é assim, né, gente? Mostrando para você aqui um giro do que está acontecendo aqui então na cidade de Fontoura Xavier, para a turma que está nos estúdios aí da 96, mostrando nas imagens e também pelo áudio 96.5. Fica o convite então hoje até às 18 horas, pessoal que está aqui na cidade de Fontoura Xavier. Ô Cita, fazendo encerramento aqui então, convidando o pessoal da cidade de Fontoura, São José Derval, Pouso Novo, toda a região aí, para que hoje até às 18 horas a galera pode chegar por aqui.
15: É isso aí então, Joelson, isso aí, ouvintes da Rádio Cultura. Prazer imenso estar aqui apresentando para vocês essa feira do Sicredi, feira de negócios Sicredi, uma feira totalmente destinada aí à nossa comunidade que quer expor, aos nossos parceiros que querem estar expondo também seus materiais, seus produtos, fazer a economia girar. 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
1: Muito bem, esse é o Cita, aqui junto com a gente, parceiros da agência do Sicredi de São José Derval, convidando juntamente com a parceria de Fontoura Xavier, o dia de negócios, feirão de negócios da Sicredi Botucaraí RSMG. A gente deu um tour por aqui, mostrou, né, o que tem, que as pessoas podem estar encontrando por aqui, né, e aproveitando as grandes ofertas. Tá bom? Joelson da Rosa, para o Grupo Cultura de Rádio, falando aqui diretamente do estacionamento da Sicredi Botucaraí RSMG de Fontoura Xavier.
16: Feirão de negócios Sicredi, valeu Joelson. É, as informações e muitos negócios acontecendo. Dá tempo, você que tá aí, é, tá em casa, quer passar ali e aproveitar, sabe, sair com um carro novo, um trator aí, né? Um projeto de energia solar com os parceiros ali também. Tem ali a Feira da Gastronomia também para você aproveitar em Fontoura Xavier, hein? Esse evento que tá acontecendo essa sexta-feira até às 18 horas da tarde. Programa Cultura Mix segue por aqui, né? Vamos mandar um abraço para os amigos aí que estão sintonizados lá para a Dona Lourdes. Alô, Dona Lourdes. Ela que vai passar daqui a pouquinho ali no evento. Diz ela que tá querendo fazer um negócio de um automóvel, né? É, quem sabe. Passa lá e aproveita. Cultura Mix para você.
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0: programação Cultura Mix. A gente vai com break comercial, em seguida 96, hein? 4 e 24. Boa tarde.
1: Prestar atenção.

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De volta aí, Bruno e Barreto, hein? Essa vai pro gerente lá, o Ayrton e o Eduardo. E aumentar o limite do cartão Black. É, pra turma que vai passar ali, já converse com pra conseguir o aumento do limite, né? Aquele, aquela taxa especial, esse crédito aí, pra você aproveitar. Verão de negócio acontecendo aí nessa sexta-feira, hein?

0: tarde. 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Vamos ver a turma que tá participando com a gente, tá mandando mensagem no 3389-1110. Boa tarde.
1: Boa tarde, Maxwell. Tudo certo? É o Clodo, Clodoaldo Ritter. Manda um abraço aí pro nosso amigo Jaime Gonçalves aqui, da construtora FX. Pagou a festa pra gurizada hoje, pagou o lanche agora de tarde, tá de aniversário. Opa, aí.
0: Daqui a pouco chega mais, então.
1: 55, 57 anos, se não me engano. Manda um abraço aí pra ele, tudo de bom. Valeu.
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0: 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É, então nosso amigo liberou, hein? Abriu o bolso, tá certo. Um abraço e um feliz aniversário pra ele, hein, né? Tudo de bom hoje sempre. Morando com a gurizada, com os colegas aí, né? Tá certo, fazer aquele lanchinho. Essa sexta-feira, hein? Coisa boa fazer aniversário na sexta-feira, né?
2: O limite do cartão black.
0: Aí é top, show de bola.
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0: Alô, gerente da... Com ele, Wesley Safadão. Boa tarde.
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0: coração, hein? São Marino e a calcinha de renda, é... É só Cultura Mix pra você, hein? Vamos com esse sucesso, corpo e alma!
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Bandida, Corpo e Alma em 96. No clima, hein? No esquenta. Aí, pro Bailão 96. Daqui a pouquinho, hein? Chegando ele. Prado da Pascoal. Daqui a pouco, às 5 horas. Mas é o esquenta, ó.

0: nosso colega Dorival Pasquale, porque ele viu grandes negócios acontecerem hoje em Fontoura Xavier, né, Pasquale? É, o pessoal tá calaplata. Opa, como é que tá a situação? Boa tarde. Opa, peraí, calma, começa de novo.
1: Ah, com certeza aí, Maxwell. Estamos aí na sexta com cara de segunda. Tô perdido, até pensei que era segunda. Pessoal, se crede aí, tá fechando agora o feirão de negócios, mas... gerou vários negócios por aí, máquinas agrícolas, energia solar, as empresas de Fontoura, automóveis, porta-lupa automóvel, pessoal da agricultura familiar, as nossas, é claro, olha esses biscoitos, o que achou? Marlene, lá do Campo Novo, as meninas, esse vinho aqui lá das tendas, nossa, que delícia. Então tá aí. Abraço para esse pessoal que participou e quem veio de fora também conferir esse feirão de negócios de crédito.
0: Da Greenpoint, tá? Lá que tiveram com as bicicletas, com os
1: veículos
0: elétricos.
1: Ah, Preto Veículos também. Feliz, um abraço para as meninas, inclusive aí o Maxwell que fez o test drive lá. Tá lá o
0: Sonic.
1: O Sonic, né? Tá lá a Marivana, disse, o Maxwell vai comprar um auto aí.
0: Daqui a pouco eu tô chegando lá.
1: Tá?
0: Porque tô precisando de um carro novo.
1: Estiver nos ouvindo aí, a Roselaine e o Veria, foi encontrado o celular e a identidade, né? Isso, já comunicou, né?
0: Já comuniquei, foi encontrado, mandei pra ela aqui já no...
1: Roselaine, tá na mão, hein?
0: Isso aí, a expectativa dos eventos, final de semana, amanhã temos...
1: Sabiá, hein? Ô, Sabiá, tudo pronto aí, conexão direta de Lajado, ingressos ao top. Pro domingo, o que mais tem?
0: Domingo tem muitas festas, tem que achar a pasta, não sei onde é que tá a pasta. Sumiu as comunicações.
1: Depois daqui a pouco a gente atualiza aí o agendão de eventos.
0: Tá? O agendão. É, chegando ele, Gustavo Lima, assim, ó.

0: isso, Brasil.
1: Obrigada, meus amores.
2: Obrigado.
3: A gente já sempre acaba virando assunto delicado.
0: Aí, 96,5, né? Opa! Chegou ali com um brinde. Olha só, vai fazer um chimarrão. Chimarrão lá, mandar um abraço pro Adriano. Ô, Adriano! Opa, esse é fera.
4: Já tá com a semente de milho aí.
0: Sementes de milho. Os precoces. Sementes de milho lá do nosso amigo Adriano, né? Vamos se despedindo por aqui, 4h59, é... 19 graus, tá caindo a temperatura, Pascoal. Ó, tá caindo a temperatura, tá esfriando. Sexta-feira, passar ali no KM Supermercado Shopping das Bebidas, pegar um whisky, um generético, e uma carne no açougue, né?
5: Tem carne, né, Glatinha? Hoje chegou o caminhão da carne de tarde, né?
0: Final de semana aí bombando. Um abraço a todos. Um abraço e até mais.

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1: Dupla Grenal, são 4 horas e 59 minutos. A gente vai para um rápido intervalo com notícia na hora certa e na volta vamos trazer a previsão do tempo.

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Notícia na hora certa, no sinal 5 horas. Bombeira obtém na justiça direito de usar véu islâmico durante o trabalho no Rio Grande do Sul. Brasil é eleito para integrar por 2 anos o Conselho Econômico e Social da Organização das Nações Unidas, a ONU. Após carta aberta de Zelensky pedindo reunião, Vladimir Putin afirma que não vê motivos para se encontrar com o presidente ucraniano. Tempo seco e com sol em Porto Alegre. Agora faz 23 graus. O tempo deve se manter firme e com temperaturas amenas em todas as regiões do estado ao longo desta sexta-feira. 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
2: Com pontos de mais movimento e até um pouco de lentidão nos destinos para a Zona Leste, pela Bento Gonçalves e pela Protásio Alves, ambas antes da Antônio de Carvalho. Na BR-293, no sul do estado, tem trânsito em sistema de pare e siga, fluxo alternado, em trecho de Capão do Leão, no quilômetro 27, devido a um carro que pegou fogo. Com trânsito, Iantambará.
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0: Pesquisa da Associação Brasileira de Bares e Restaurantes indica que as empresas do setor do Rio Grande do Sul têm grande expectativa em relação ao Dia dos Namorados, em 12 de junho. O levantamento indica que 94% dos empresários abrirão seus bares e restaurantes na data, enquanto 74% esperam faturar mais do que em uma sexta-feira comum. Cerca de metade dos empresários que projetam o crescimento do faturamento na data acreditam que as vendas podem aumentar em até 20%. Policiais e militares bolivianos começaram a desbloquear rotas importantes para o abastecimento de alimentos e medicamentos às cidades do país. Parte da população boliviana vem bloqueando estradas em protesto ao presidente Rodrigo Paz e à crise econômica que atinge a Bolívia atualmente. Paz, no poder há cerca de 6 meses, tem ameaçado declarar o estado de exceção no país, caso as manifestações não diminuam nos próximos dias. Os protestos já duram mais de 1 mês. 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Da redação, Matias Boni.
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4: Hora certa.
5: Opa, Clube do Bailando Sabiá, amanhã tem super banda Conexão Direta, hein? Abraços aqui pro Jean, como é que tá, Jean? Foi encontrado teu celular, tua carteira de identidade. Tá à disposição aí na Tenda Amarante, São José do Orval, tá bom? Ali pra Roselaine, pro Verê, há pouco a gente conversava aí no centro, né? Foi achado então a carteira de identidade, né? Tudo certo aí, o celular. Só retirar lá em São José ou liga pra gente que a gente só passa, tá, Roselaine? Fico entre, estava falando Clube do Bailão. Amanhã no palco tem banda Conexão Direta. Alô, DJ Pequeno. Alô, empresário Marquinhos. Alô, Marcos. Marcos Souza aí. Hoje a banda vai estar em Caxias, Bento, e amanhã tem a ponta em Fontoura Xavier. Bailão, hein? Abraço aí, o grande empresário Marcos Souza. Clube do Bailão, amanhã uma super banda Conexão Direta a noite toda, amanhã dia 6, tá bom? 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Bora!
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5: Então tá aí, Jean Carlos Dias dos Santos. Foi encontrado tua carteira de habilitação, identidade, celular. Tá à disposição aí, na Tenda Amarante, né? Ou liga pra gente que a gente dá um jeito aí, tá bom, Roselaine?
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5: Amanhã, hein?
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5: Bora!
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5: 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Porta Lupe Automóveis, Preto Veículos, pessoal da Fiorini, tá? 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Já voltamos.
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1: Opa, já estamos aí com o Bailão 96.5. Super tarde, turma que estão de boa, feriadão. A turma que estão a todo vapor, não para nunca, segunda. É, que é o caso aí da turma do Mercado Coronel do Sadi. 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
1: Vamos lá, começando aí. Eles, os Reis do Baile. E amanhã, Bailão, Clube do Bailão do Sabiá.

E hoje tem bingo, hein? Turma que gosta de bingo. Hoje, Santa Rita, Vila Vaz, hein? Tem ovelha, tem prêmios especiais, rodadas especiais. Abraço para a grande organização, né? Grande organização aí do Santa Rita hoje. Tem ovelha, prêmios especiais agora para nós. Já começa às 7 horas, hein? Vai ter lanches, vai ter o gole.

Alô, pescador, vai pro Gilmar, pra Camila, pro Daniel, pra Andriele, pra Rosane, pro Edson. Como é que tá, sua turma? Um abraço pra vocês aí, ligados. Tá bom? A equipe Agro Pet Batista, hein? Como é que tá, sua turma?

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1: Sequelas causadas pela Covid-19 e que requerem acompanhamento médico. Fadiga, resposta inflamatória sistêmica que compromete em algum grau o sistema osteomuscular e o respiratório. Desse modo, a sequela se manifesta por meio da fadiga e ou falta de ar. Há também outra possibilidade pelo uso de medicamentos. Quando no auge da Covid, pode causar dano muscular. Os bloqueadores neuromusculares, por exemplo, que são fundamentais para o período de intubação, podem contribuir para a fraqueza muscular e, consequentemente, a fadiga.
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2: Hora certa.
3: E 5h20.
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5h30, hein? Vamos parar. 5h29, aliás. Falta um minuto. Pra noite temos bingo. Abraço pro Juarez Teles, a comitiva, o departamento de futebol, o Santarém. De noite, bingo, hein? 10 valiosos prêmios, prêmios especiais, rodadas especiais. Depois também, um rodado de uma ovelha gorda, hein? Logo mais aí na Santa Rita Vila Vaz, tá bom?

Maravilha, hein? Segui bem, hein? Bora! Tem banda, nosso balanço, vamos lá. Depois tem a Danir Portela, os guris, a copo trincado pra turma, hein? Bora! 5:30.

Vai pra turma da linha da sala pro prefeito Jair Portela. Ô Jair, como é que estamos? Estamos lidando com uma carneação. Hoje foi um boi, uma vaca. Abraço pra turma.

0: Boa tarde, meu amigo Pascoal, tudo beleza, galo velho? Quero fazer uma música com o pessoal que tá vindo, já estão aqui em casa de Porto Alegre, a Madenerci, meu primo Zé Luiz, toda a galera que tá aqui em casa aí, tigre velho, roda uma música bem bonita pra nós aí, se for possível aquela do musical, vai aí, a carta, galo velho, um abraço!
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3: Então tá aí, vamos lá com o Ivonir Machado. 6.5. A Fé 96.
2: Liga sempre.
3: Especial aí pra lenda, né, o Sandro Vaz Godoy. A festa do Galo Velho tá aí, né? Daqui a pouco aí na linha Rodrigues vai bombar o brick aí.
4: Agora é só galetinho.
3: Ah, os galetinhos aí. Os galetinhos vão pra brasa aí, né, Sandro?

0: certa.
1: Opa, depois do sucesso do Zeraldo, a hora 5h40, break comercial, mercado do Sadi, já voltamos.
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Aí o musical Havaí, hein? A carta. Lembrando que logo mais tem bingo aí na comunidade Santa Rita, Vila Vaz, hoje à noite, hein? 10 rodadas de prêmios especiais, rodadas em dinheiro. Tem ovelha gorda e outros prêmios. Vai ter lanches, vai ter bebidas logo mais à noite, então, ali na Santa Rita. Tá bom? Tem musical São Francisco, em nome do mercado do Sadico, as melhores ofertas. 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

Brasil e Banda aí amanhã, bailão, hein? Clube dos Amigos do Sabiá amanhã, hein? Tem a Super Banda Conexão Direta. A noite toda, ingresso, a mulherada paga 20, os homens pagam 30. E os casais aí pagam apenas R$40 o casal, tá bom? Amanhã, né? Clube do Bailão, a Super Banda Conexão Direta de Lajado. Amanhã é bailão, hein? Então, bora lá. 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A gente já fecha por aqui. A primeira hora, bailão, hein?

0: fechando por aqui, né? 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Vamos lá, tem notícia na hora depois. Seguimos com o bailão, segunda hora.
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0: Vamos lá, informações da hora, depois a gente volta. Bora. Lá pro Kiko, lá de São José do Urval. O Kiko, o Quininho, um abraço.
2: 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Notícia na hora certa, no sinal 6 horas. Bares e restaurantes do Rio Grande do Sul esperam um aumento no faturamento de até 20% nas vendas durante a Copa do Mundo. Flávio Bolsonaro pede que STF declare Alexandre de Moraes suspeito para julgar caso do Banco Master. Papa Leão XIV viaja à Espanha para encontro com vítimas de abusos sexuais praticados por membros do clero católico. Tempo seco em Porto Alegre. Agora faz 22 graus. O tempo deve se manter firme e com temperaturas amenas em todas as regiões do estado ao longo de toda esta sexta-feira. 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
3: Apesar do movimento mais abaixo da média, ainda assim tem alguns pontos de lentidão neste final de tarde. Um deles é o acesso a Porto Alegre via Avenida Assis Brasil, com retenção na alça da Freeway e para quem sai da Flores da Cunha vindo de Cachoeirinha. O sentido à Zona Leste, na Protásio e na Bento com Antônio de Carvalho, também trava. No caso da Bento, chega a ter uma fila de quase um quilômetro. RS-030 em Tramandaí sendo finalizado agora um atendimento a um acidente entre carro e moto no trecho próximo da região de Santa Luzia. Com o trânsito.

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2: O projeto de construção de uma nova ponte sobre o rio Caí foi contemplado com um recurso de 32,9 milhões de reais. Os valores destinados ao projeto são do Fundo do Plano Rio Grande, o FUNRIGS. O anúncio da nova ponte foi feito nesta sexta-feira pelo governo do estado. A nova ponte fará uma ligação direta entre os municípios de Feliz e Vale Real, no Vale do Caí. O projeto indica que a nova ponte deverá ter duas pistas, caminho para pedestres e 150 metros de extensão. O governo dos Estados Unidos oficializou a classificação das facções criminosas brasileiras, Primeiro Comando da Capital, o PCC, e Comando Vermelho, o CV, como terroristas. A decisão, que já havia sido anunciada em 28 de maio, foi publicada nesta sexta no Diário Oficial norte-americano. O documento é assinado por Marco Rubio, secretário de Estado dos Estados Unidos. O governo federal brasileiro é contrário à medida. 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Notícia na hora certa, volta na Rede Gaúcha às 8 horas. Da redação, Matias Boni.
1: Obrigado, Matias, pelas informações. 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Já já voltamos.
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6: Canetas emagrecedoras. É um medicamento bom, mas ele precisa de um acompanhamento. Ele precisa ter uma prescrição, afirma nutricionista. João Fiorentani destaca que os medicamentos são eficazes no combate à obesidade, mas alerta para efeitos adversos, perda da massa muscular e risco de reganho de peso quando utilizado sem orientação adequada. 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

maravilha. Turma aí do Bar do Urso Branco, né? E também um salve aqui pro Chico, né? O Chico aí da... do Carapeço. Tá preocupado aí com o pintado, né? Homem dos chuchus, né? Bora, tem comercial matiero, tem Água da Cis. Fala aí, Água da Cis. Hoje chegou aí silagem nova, chegou trato animal. Isso, abraço pra turma aí da Água da

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1: Caio Castelo e Sonhos, e amanhã bailão, hein? Clube do Bailão do Sabé amanhã, hein? Ó, a super banda Conexão Direto, que já toca por aqui também, tá bom? 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Quer mandar teu alô, encomendar teu lanche, quer bater um futebol feminino, masculino, horários aí com Arone Brock. 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
2: Chamada de agricultura tradicional ou agricultura familiar, o cultivo agrícola é baseado na policultura. É realizada a partir de técnicas rudimentares em pequenas propriedades e sem auxílio de máquinas ou de processo de adubagem. Dessa maneira, a própria família fica encarregada de cuidar, cultivar e colher os alimentos, marcada por uma economia agrícola fechada, de alto consumo.
3: 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Daqui a pouco tem mais dicas.
4: Hora certa.
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Maravilha, falar em Nego Ferador, ele tá homenageando aí o Visoto, né? Turma que estão batendo o cartão lá no Urso Branco, no Bar do Chaves, o famoso pijama de bolinha, né, do Visoto, do Nego Ferador. Tá aí, cerveja gelada e pra turma.

0: Boa tarde, Pascoal. Como é que tá? Tá tudo tranquilo? Tudo na santa paz de Deus? Bota uma música aí pra nós aí. É, oferecer ali. Eu tô aqui na casa do capeta.
1: Já estão se preparando pro bingo, hein?
0: Tranquilo, graças a Deus, tá tudo certo. Tá bom?
1: Então tá aí, daqui a pouco tem bingo aí no Santa Rita, comunidades Vila Vaz, 10 rodadas especiais, prêmios em dinheiro, uma ovelha gorda, lance, cervejinha, pra agora à noite, hein? Daqui a pouco.

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0: Opa, bota aí a loteria Visoto aí, a turma que se liga, hein? É, o pijama de bolinha, bar do urso branco, né? Claro, seu site Brock, turma da Agro Aziz. Como é que estamos aí? 6h33, já tem loterias por aqui, né? A loteria tá às 18. Aqui pra cantora lá da Fragacinha, né? Como é que é o nome da menina aqui? A Valda, a Valdeci.
1: Amor,
0: isso, a esposa do Rock Bodega, hein? Ó.

olhando para o ombro. Mas a gente tá aqui com a Marilene, né, e a Cacilda. Estão mandando um super beijo para todas as meninas aí da pátria, né? Se possível, um sucesso aí do Corpo e Alma. 6h34, tá faltando beijo. Aí o sucesso.

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0: Dessa quarta, quinta,
1: tem... Fala em festa, daqui a pouco tem o bingo, né? O Ali amanhã, não esquecendo, amanhã tem bailão, Clube do Bailão do Sabiá, Super Banda, Conexão Direta, noite toda amanhã, hein? A banda Conexão Direta de Lajado amanhã no palco. E agora pra noite nós temos aí um grande convite pro grande bingo aqui na comunidade Santa Rita, Vila Vaz. Fala aí, Juarez.
2: Boa noite, Pascoal.
1: Uja, tudo tranquilo?
2: Eu quero fazer um convite aí pra...
1: Olha ali.
2: O Esporte Clube Santa Rita aí, ó, tá fazendo um bingo aqui, certo, na Vila Vaz aqui, ó. Pras 19h30 horas, né, um grande bingo aqui tá saindo. E quer tu reforça os ouvintes da nossa rádio Cultura 96.5 pra mandar um recado pra comparecer aqui na Vila Vaz, tá? Prêmio bom, primeiro lugar uma ovelha, depois vai ter diversos prêmios aí, tá? Ao correr das rodadas, tá bueno? Um abraço e que seja bem-vindo, pessoal.
1: Tá, daí todos bem-vindos pro grande bingo agora aí na comunidade Santa Rita de Cássia. Vila Vaz, hein? Tem ovelha, tem prêmios especiais, prêmio em dinheiro, começa 19h30, vai atrasar um pouco, mas vai ter lanches, vai ter o gole, hoje à noite, daqui a pouco, hein? Abraços aí pra Santaria, comunidade Santarita, que promove esse grande bingo em prol aí do Esporte Clube Santarita. É, não jogou aí, deu na pinha hoje, hein? Ah, não chora, deixou de ganhar, né? Bora, agora sim os números.
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1: Caneta, papel, sorte, apostadores. Da PTN Loteria das 18.
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1: Adivinha. Deu ele.
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1: Deu ela, esposa do Boia Vaca na cabeça, né? Quinto prêmio de hoje, 9.373. Quarto prêmio, 5.691. No terceiro, 0.134. No segundo prêmio, 9.801. E primeiro, 8.700. Vaca, 8.700 no primeiro prêmio. Pegou? Não pegou? Não desanima que amanhã tem mais. Amanhã quare pela Federal do Brasil, tá bom? 8.700 o primeiro prêmio.

0: Conta a história pedindo o primeiro prêmio, 8.700, tá? Como é que tá, senhor Renato Farias? Não deu nada, negócio, né? Pessoal da Paladares. 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Break comercial, já voltamos.
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0: Opa, tá aí o grupo Festerê. Amanhã tem bailão, hein? Clube do Bailão do Sabiá, hein? Amanhã, a noite toda, a super banda Conexão Direta de Lajeado do palco. Ah. Pra noite nós temos aí o Grande Bingo, Comunidade Santarita Vila Vaz, um poral aí do Santarita. É, daqui a pouco já começa. 10 rodadas especiais e prêmios especiais. Vamos ter ovelha, vamos ter demais prêmios, lanches, daqui a pouco, hein? Isso.
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0: 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Tá bom? 6h53.

0: no bingo ali, do capeta, né? Tô aqui na casa do capeta, nós vamos olhando no bingo. Daí é pra te mandar, tu dá um jeito de levar umas abacates pra ele, que ele tá com vontade de comer abacate.
1: É, não podemos deixar um amigo mal, né? Não. Aqui pro Beto Bonitão. Beto, como é que estamos aí? Ah, pessoal que estão nas obras aí. Não ganhamos na loteria, Beto Bonitão, né? Ah, o Beto Bonitão, baiano, a turma aí, como é que estamos?
2: Olha, meu amigo Pascoal. Ô, Pascoal, tá aí minha esposa aqui, ó, escutando teu programa. Tá show de bola, nota mil. Eu queria uma música aí, ó. Se for atendido, eu te agradeço. Ricardo Teodoro Sampaio. E se a casa cair, deixa que caia. Hoje eu vou amanhecer na gandaia. Aí, meu guri. Se for atendido, te agradeço. Muito obrigado.
3: Tô pegando a estrada. Vou rever meu compadre lá em João e Ville. Que saudade danada. Um
1: grande abraço, né? Por aqui já estamos campeando aqui o Teodoro e Sampaio, tá? Como é que estamos aí, o Beto Bonitão? Mais uma esposa que não tem ciúme, né? Do Beto Bonitão.

0: Boa noite, Pascoal.
1: Ô, Pascoal,
0: Chico. O Pintado disse que é pra ti aparecer lá e levar uns quilos de abacate pra ele.
1: Opa, já passamos aqui no KM aí, o sinal não tá tu. Abacate.
0: Eu tô aqui na Vila Vaz, nós vamos ir.

0: Vamos lá, Teodoro, Teodoro e Sampaio. Cadê o Teodoro? Agora sim, né?
1: Chegou o momento.
0: Ah, agora sim, se a casa cair.
1: Vocês participarem com a gente nessa que é uma das músicas realmente que marcou o Teodoro.
0: Vamos lá, Teodoro, pra cantar pro Beto Bonitão aí. Ah, bora.
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0: E a gente já vai ficando por aqui. Bom final de noite, boa sexta. E amanhã, bailão, Clube do Bailão do Sabiá com a super banda Conexão Direta, hein? Amanhã! Mulherada paga 20, eles 30, casal paga 40 amanhã. E agora pra noite, Beto.

Valdir Júlio da Silva, lá na Bento Gonçalves também, São José, né? Tá esperando a mulherada ligar pra ele, né? Espera sentado aí, Valdir, que elas já vão ligar, tá?

0: Obrigado. Obrigado, nossa.
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0: vida das pessoas.
1: O governo está fazendo, utilizando a tecnologia para criar oportunidade de vocês poderem aprender coisas que a gente não conseguia há muito tempo atrás.
2: E ainda, bloqueio voluntário e simultâneo de todas as casas de apostas autorizadas do Brasil.
0: Mais de 574 mil pessoas já usaram plataforma que permite a autoexclusão de bets. Márcia Fernandes.
3: Cerca de 40% apontaram a perda de controle sobre jogos e afirmaram que os impactos na saúde mental foram o principal motivo para a autoexclusão.
2: Hoje, na apresentação da Voz do Brasil, eu, Luciana Vasconcelos e Luciano Seixas.
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2: Bons condutores vão ter renovação automática da Carteira Nacional de Habilitação.
0: É o que prevê lei sancionada hoje pelo presidente Lula.
2: A medida integra o programa CNH do Brasil, que facilita e deixa mais em conta o acesso à primeira carteira de motorista.
4: A lei sancionada nesta sexta-feira institui o programa CNH do Brasil e permite a renovação automática da Carteira Nacional de Habilitação para os motoristas que estejam cadastrados no Registro Nacional Positivo de Condutores e que não tenham infrações de trânsito nos últimos 12 meses. A nova legislação é resultado de uma medida provisória encaminhada pelo governo do Brasil ao Congresso Nacional em dezembro do ano passado. Segundo o Ministério dos Transportes, cerca de 2 milhões de motoristas já foram beneficiados.

0: desde a publicação das novas regras. Entre os beneficiados está Andrei Abreu, morador de Santa Catarina, que conta que em 20 minutos teve o documento renovado.
1: Então eu só precisei fazer a consulta e lá só atestar mesmo a efetivação. E foi tranquilo, foi bem rápido, questão de 20 minutos mesmo, que se a gente anda corretamente, não tem multas e o sistema ele busca uma forma de desburocratizar, viabilizar a rapidez na renovação, fica bem mais tranquilo e mais pessoas podem, de fato, se animar para poder tirar uma CNH.
0: Além da renovação, o programa CNH do Brasil também facilita o acesso à primeira habilitação nas categorias A, destinada a motocicletas, e B, voltada a veículos de passeio. Com a nova lei, os candidatos podem escolher como preferem se preparar para tirar a CNH. Se por meio do conteúdo teórico gratuito disponível na plataforma digital, se em uma autoescola tradicional ou combinando as duas opções. Com as mudanças, o Brasil bateu recorde de novos condutores habilitados no país este ano. De acordo com o Ministério dos Transportes, mais de 1.141.000 CNHs foram expedidas entre janeiro e maio. O presidente Lula também destacou o impacto direto das medidas no orçamento das famílias brasileiras.
2: Uma carta custava R$3.000, R$3.500, tem gente que pagava até R$4.000. Agora não, agora o cara gasta R$670, R$500, já está com a sua carta pronta. Uma coisa importante, nós temos 60 milhões de pessoas usando o aplicativo. 60 milhões de pessoas. É uma população, sabe, o dobro da população argentina utilizando o aplicativo. Bom, isso tudo, para mim dizer ao pessoal que está tirando carta, tire sua carta, porque tirar carta é ter um instrumento de trabalho na mão para que você seja seguro. Portanto, utilize o novo modelo, um novo sistema de tirar carta e seja um motorista legalizado, tanto de moto quanto de carro, se você tiver.
0: Os números mostram ainda um crescimento expressivo na procura pelo documento. O total de requerimentos para a emissão da CNH ultrapassou 7 milhões, volume 7 vezes maior que o observado antes da edição da medida provisória. Desse total, mais de 6 milhões de solicitações foram realizadas por meio da plataforma CNH do Brasil. Reportagem Gabriela Noronha.
3: Uma situação que começa como uma simples diversão na internet e o sonho do dinheiro fácil.
4: E aos poucos se torna um ciclo vicioso de endividamento e problemas de saúde mental.
3: Esta é a realidade de quem sofre com os perigos dos jogos da aposta online.
4: De acordo com o Ministério da Fazenda, mais de 25 milhões de brasileiros entraram nas chamadas bets no ano passado.
3: Mas uma nova ferramenta pode ajudar quem precisa enfrentar o vício.
5: Uma busca por dinheiro que resultou em mais dívidas. Essa é a realidade de muitas famílias brasileiras. Nossa equipe conversou com uma mulher que prefere não se identificar. Ela conta que durante uma depressão e precisando de mais recursos, começou a jogar em cassinos online. O hábito virou vício e ela passou a gastar todo o salário e o dinheiro de outras pessoas nas apostas.
6: O jogo meio que foi assim, uma válvula de escape. Aí foi evoluindo até chegar num ponto de eu gastar dinheiro que não era meu. Meu salário entrava, eu gastava tudo. E aqui em casa começou a ficar muito complicado. E foi assim, até ter que tomar medidas drásticas.
5: Para evitar que mais pessoas se viciem e se endividem por causa dos jogos de apostas online, o governo federal lançou uma plataforma de autoexclusão das bets. Com a ferramenta, o usuário indica seu CPF e, com isso, bloqueia de forma voluntária e simultânea o acesso a todas as casas de apostas autorizados no Brasil, com uma única solicitação. É o que explica Daniele Cardoso.
7: Procurar uma determinada casa de aposta, ele vai estar bloqueado. Essa casa de aposta busca aqui para saber se esse CPF pode ou não apostar, e aí a gente dá informação dizendo não, porque ele se auto-excluiu. Quando a gente pensou nessa plataforma, a gente pensou não só nesse mecanismo de auto-exclusão centralizada, mas também ali ser um concentrador de informações em relação ao jogo responsável.
5: Dados do Ministério da Fazenda apontam que só no ano passado, mais de 25 milhões de brasileiros fizeram aposta apostas em jogos online. Diante desse cenário, a plataforma de autoexclusão é uma das estratégias do governo para evitar o vício e o endividamento das famílias. Além do bloqueio, a autoexclusão impede novos cadastros e suspende o envio de publicidade sobre o assunto. Desde que a plataforma foi lançada, no final do ano passado, mais de 574 mil pessoas já solicitaram a exclusão dos CPFs para o uso de bets. Do total de cadastrados, cerca de 40% apontaram a perda de controle sobre jogos e afirmaram que os impactos na saúde mental foram o principal motivo para a autoexclusão. Para a mulher que conversamos no início dessa reportagem, é importante existir uma plataforma que possibilite a exclusão do CPF nas casas de aposta.
6: Já viu várias coisas, né? Muito graves acontecendo com essas pessoas, então eu acho que é importante sim para ajudar muita gente para não entrar nisso, porque é difícil.
5: Além de bloquear o CPF da pessoa para o uso de bets, a plataforma de autoexclusão também reúne orientações e links com informações de onde encontrar atendimento especializado no Sistema Único de Saúde. Pessoas que identificarem prejuízos relacionados às apostas podem buscar apoio nas unidades básicas de saúde e nos centros de atenção psicossocial, presentes em todas as regiões do país. Para quem sofreu com as apostas, a ajuda psicológica é fundamental.
6: É um vício muito perigoso. Então, quando eu decidi, eu vou parar, eu começava a pensar em tudo que eu passei. Aí eu fui atrás para procurar psicólogo especializado no assunto. E a partir desse momento, a perspectiva foi voltando.
5: Para acessar a plataforma e fazer a autoexclusão, basta procurar no seu buscador a frase autoexclusão, Ministério da Fazenda, e clicar no link. O endereço vai te direcionar para a plataforma dentro do site gov.br. Reportagem Márcia Fernandes.
4: Inglês e espanhol na palma da mão e sem custo.
3: Você já pode se inscrever no aplicativo Mac Idiomas, que oferece aulas dos dois idiomas, do nível básico ao avançado.
4: A ferramenta também conta com recursos de inteligência artificial para apoio aos estudos.
8: A plataforma Mac Idiomas, iniciativa gratuita do governo do Brasil para o ensino de inglês e espanhol, começou a funcionar no início deste mês de junho. O aplicativo oferece cursos do nível básico ao avançado, estruturados em 4 a 6 módulos, cada um com 10 a 15 aulas, permitindo que estudantes e demais interessados aprendam novos idiomas sem sair de casa. O presidente Luiz Inácio Lula da Silva destaca que aprender e falar outros idiomas amplia oportunidades e abre novas portas na vida das pessoas.
9: O governo está fazendo, utilizando a tecnologia para criar oportunidade de vocês poderem aprender coisas que a gente não conseguia muito tempo atrás. É muito importante. Você não vai pagar nada, é o governo que vai arcar com os custos desse programa. O que o Ministério da Educação está fazendo é abrir, não uma janela, escancarar uma porta muito grande para que você tenha acesso às coisas que você precisa ter.
8: Entre as funcionalidades disponíveis no aplicativo estão a integração com a conta gov.br, teste de proficiência, trilhas de aprendizagem com aulas e atividades de reforço, avaliações ao final de cada módulo, sistema de conquistas e ferramentas de prática oral. A plataforma também conta com agentes de inteligência artificial para apoio aos estudos, esclarecimento de dúvidas e conversação nos idiomas. O acesso pode ser feito pelo portal macidiomas.mec.gov.br ou pelo aplicativo Mac Idiomas. Reportagem Thaisa Vitória.
3: E a plataforma Mac Livros, uma biblioteca digital, já alcançou a marca de 862 mil usuários.
4: Desde abril, quando a ferramenta foi lançada, já foram acessadas 468 mil obras, uma média de 3.400 livros por dia.
3: Somado todo o tempo de leitura dos usuários na plataforma, chega-se a 269 mil horas, o equivalente a cerca de 30 anos de leitura sem parar.
4: O livro mais lido é A Cabeça do Santo, da jornalista e escritora brasileira Socorro Acioli, e conta a história de um jovem que descobre possuir o dom de ouvir as preces de mulheres para Santo Antônio.
3: completam as cinco obras mais lidas, Crime e Castigo e Noites Brancas, de Dostoiévski, e também A Vegetariana e Sem Despedidas, de Han Kang.
4: Para ter acesso às obras, basta acessar o site do MEC Livros ou o aplicativo e fazer o login com a conta do gov.br.
3: É por meio da conta gov.br que o cidadão tem acesso a mais de 4.600 serviços públicos.
4: E quem perdia o acesso à conta precisava aguardar até 3 dias até ter o problema resolvido.
3: Para facilitar a vida do cidadão, o governo do Brasil lançou uma ferramenta que recupera o acesso ao gov.br de forma rápida e simples.
10: Meu INSS, meu SUS Digital, Enem Fies, Carteira de Trabalho Digital e Carteira Digital de Trânsito são alguns dos serviços mais demandados na plataforma gov.br. Atualmente são mais de 176 milhões de usuários. Para facilitar a vida de quem precisa recuperar o acesso à conta, em caso de perda ou troca do celular, por exemplo, o governo do Brasil desenvolveu uma ferramenta que simplifica esse processo. É o que explica o diretor do Departamento de Identidade Digital, Hudson Vinícius Mesquita.
11: Então isso traz autonomia para o cidadão, muito mais rápido de fazer, não precisa envolver a central de atendimento. A expectativa é que mais pessoas, né, possam habilitar, se sentir confortáveis a utilizar essa camada de segurança.
10: O primeiro passo é atualizar o aplicativo do GovBR para ter acesso à opção de recuperação com e-mail. Na verificação em 2 etapas, clicar na opção Estou com dificuldade para gerar código e seguir os passos. Será preciso fazer um reconhecimento facial para concluir o processo. Para o secretário de Governo Digital, Rogério Mascarenhas, além de facilitar a vida do cidadão, a ferramenta traz mais segurança.
12: Então a gente sempre está buscando que a segurança esteja em primeiro lugar. A gente está colocando a possibilidade de utilizar um e-mail que a pessoa cadastre para que ela possa fazer essa recuperação da conta sem qualquer procedimento administrativo, ou seja, ela mesma consegue fazer isso. A partir de um reconhecimento facial, ela já consegue fazer a recuperação da sua conta.
10: O passo a passo da ferramenta está disponível na internet em acesso.gov.br. Depois é só clicar na aba Ajuda. Reportagem Nazi Brum.
4: Você já ouviu falar em phishing, uma palavra em inglês que se refere à pescaria?
3: O termo é usado para sites, e-mails ou mensagens falsos usados para recolher dados de quem usa a internet.
4: Esse e outros termos ligados ao mundo digital podem ser compreendidos por qualquer pessoa por meio de vídeos ou até mesmo histórias em quadrinhos.
3: Conhecer cada vez mais sobre o ambiente digital pode evitar golpes. Saiba mais na reportagem de Cleide Lopes.
13: Há 2 anos, a gaúcha Gisele Heligda recebeu uma ligação de um suposto atendente do Banco Digital, onde ela tinha conta. Do outro lado da linha, a informação era de que o cartão dela havia sido clonado. Assustada, ela seguiu as orientações do falso funcionário, forneceu dados pessoais e fez até reconhecimento facial. Ela não sabia, mas estava caindo em um golpe digital.
14: Fiz o reconhecimento facial e quando eu terminei o reconhecimento facial, a minha conta foi zerada. Era o valor que eu tinha para pagar o meu aluguel, a minha água, a minha luz.
13: Mensagens falsas, links suspeitos, roubo de senhas e tentativas de fraude estão entre os principais riscos para quem usa a internet. Por isso, o governo do Brasil aposta em mais uma estratégia: conscientizar a população por meio de vídeos, cartilhas e materiais educativos sobre os perigos e as armadilhas usadas por criminosos virtuais. Entre os lançamentos está a revista vista em quadrinhos, phishing e golpes cibernéticos. Com linguagem simples e acessível, a publicação mostra como os golpistas agem e orienta sobre formas de proteção. Também foram lançados vídeos voltados especialmente para idosos e conteúdos com dicas de acesso seguro aos serviços do gov.br. Como explica o secretário do Governo Digital do Ministério de Gestão e Inovação em Serviços Públicos, Rogério Mascarenhas.
15: Levar a população de uma forma simples, através de vídeos, né, que estão disponíveis lá na nossa página do gov.br/PPSI, né, que é o Programa de Privacidade e Segurança da Informação, vídeos que auxiliem as pessoas com pequenos cuidados e também as preocupações que a gente tem que ter aí em relação a essa forma de ataque, né, ou de abordagem que esses criminosos acabam fazendo na população.
13: O jornalista Felipe Camelo também já caiu em golpes virtuais. Seduzido por promoções imperdíveis na internet, fez compras de produtos que nunca chegaram.
16: Hoje a gente tem que ficar muito atento por promoções muito atraentes. Então você pega aquele produto, pega aquela loja, põe na internet, aí você vai ver o tanto de reclamações, aí você, por ali você já pode tirar um parâmetro se é golpe ou se não é.
13: O especialista em tecnologia da informação, Marlo Prudente, explica que os principais cuidados, desconfiar de mensagens urgentes e procurar sempre os canais oficiais.
17: Se você recebe qualquer mensagem com esse senso de urgência, desconfie. Às vezes você recebe o WhatsApp ou qualquer outro meio não oficial, sai dali, vai no aplicativo do GovBR, vai no aplicativo do banco, porque tudo é digital, então se acontecer qualquer coisa desse tipo, você vai receber uma notificação do próprio aplicativo oficial do governo, do banco, ou qualquer outro que seja.
13: Segundo o governo federal, o Brasil é hoje referência em serviços digitais. São mais de 4.600 oferecidos por cerca de 250 órgãos públicos na plataforma gov.br. Reportagem Cleide Lopes.
4: Só reforçando, o material está disponível no site gov.br/governo-digital, na aba Privacidade e Segurança.
3: E atenção, pescadores! O Ministério da Pesca e Aquicultura alerta sobre tentativas de golpe relacionadas ao Registro Geral da Atividade Pesqueira.
4: Segundo relatos dos próprios usuários do sistema Pesque Brasil, alguns estão recebendo mensagens falsas via aplicativo WhatsApp.
3: Os golpistas fazem o print da tela da consulta pública da licença e adulteram o documento.
4: Assim, quem está com a licença ativa vai levado a acreditar que o documento está suspenso ou cancelado. Aí os golpistas solicitam pagamento para que a situação seja normalizada.
3: O Ministério ressalta que não cobra nenhum tipo de taxa para regularização da profissão.
4: Em caso de dúvida, procure informações apenas pelos canais oficiais. Pelo WhatsApp, no número código 61, telefone 3276-5073.
3: Mais informações do Ministério da Pesca no endereço gov.br/mpa.
4: Muitas mulheres, a independência financeira é um dos fatores cruciais para romper com ciclos de violência doméstica.
3: Agora, mulheres empreendedoras do setor do turismo em situação de vulnerabilidade terão acesso a condições especiais de crédito pelo novo Fundo Geral de Turismo.
4: A portaria prevê que beneficiárias solicitem suspensão temporária dos pagamentos por até 6 meses e também estabelece ampliação dos prazos de carência.
3: Durante o Fórum Internacional de Mulheres no Turismo em João Pessoa, o ministro do Turismo Gustavo Feliciano ressaltou que a medida busca criar uma rede de segurança para que mulheres vítimas de violência mantenham seus negócios.
18: Alguma mulher que for vítima ou tiver alguma dificuldade no enfrentamento de violência, ela vai ter uma carência maior de 180 dias nos prazos do FUGETUR, podendo dar uma mobilidade e uma tranquilidade maior para passar por esse problema de enfrentamento que ela foi vítima de violência e depois voltar a arcar com as parcelas do financiamento.
4: A solidariedade que salva vidas levou o Brasil a um resultado histórico.
3: No ano passado, foram realizados 31 mil transplantes de órgãos, o maior número já registrado no país.
4: E por trás de cada cirurgia está uma complexa rede de equipes e logística com um único objetivo: salvar vidas.
19: A espera pode durar meses, às vezes anos. Para Elisângela Alves, de Brasília, a segunda chance chegou graças a um gesto de amor da própria família.
20: O rim já estava bastante comprometido e o médico disse que o próximo passo seria começar a busca na família sobre quem poderia estar doando o órgão, né? E no futuro próximo eu entraria em uma hemodiálise.
19: Elisângela convivia com a insuficiência renal e dependia de tratamento constante, até que veio a compatibilidade e o transplante de um novo rim, doado pela irmã Márcia Alves.
21: Quando ela falou, preciso de um rim, eu falei, eu te dou um. E a gente brincando e tudo, e realmente deu tudo certo, graças a Deus, fizemos os exames, né, tem a compatibilidade, então podemos fazer a cirurgia. Estava super tranquila e segura em relação à minha decisão, correu tudo bem.
19: Hoje, recuperada, a Elisângela segue uma vida normal. Histórias como a dela ajudam a explicar um resultado histórico. O Brasil bateu recorde de transplantes em 2025. Foram 31 mil procedimentos realizados em todo o país, o maior número já registrado. Entre os procedimentos mais realizados estão os transplantes de córnea, rim, medula óssea, fígado e coração. A estrutura envolve hospitais, equipes médicas, centrais de transplante e logística aérea. No ano passado, foram realizados 4.808 voos para o transporte de órgãos e equipes, em parceria com companhias aéreas e a Força Aérea Brasileira. O governo do Brasil investiu R$1,5 bilhão de reais no Sistema Nacional de Transplantes, recursos que ajudam a ampliar equipes, acelerar diagnósticos e reduzir o tempo de espera de quem depende de uma nova chance. Uma estrutura complexa e que faz do Brasil um líder em transplantes na rede pública, destaca Patrícia dos Santos, coordenadora-geral do Sistema Nacional de Transplantes do Ministério da Saúde.
1: Demonstra o compromisso do Ministério da Saúde em fortalecer uma das maiores políticas públicas de transplantes do mundo. Esse financiamento é o que permite ampliar o acesso, reduzir as desigualdades regionais, qualificar os serviços e garantir que mais brasileiros tenham a chance de receber um transplante com segurança gratuitamente pelo SUS.
19: Mas apesar dos avanços, ainda existe um desafio importante. Hoje, cerca de 45% das famílias brasileiras ainda recusam a doação de órgãos, segundo dados do Ministério da Saúde. Pela legislação brasileira, a doação só ocorre com autorização dos parentes. Para quem aguarda na fila, a possibilidade de um transplante depende desse consentimento, explica o nefrologista Dr. Geraldo Freitas.
2: Falar da intenção de ser doador, caso isso aconteça, isso é importante, porque é imprevisível quando a situação de morte cefálica vai acontecer. Se estiver conversado com a família, a probabilidade de a gente efetivar um doador é muito maior do que se isso não tivesse sido comentado em nenhum momento.
19: O Sistema Único de Saúde responde por cerca de 86% dos transplantes realizados no país. O atendimento inclui exames, cirurgia, acompanhamento médico e medicamentos, tudo de forma gratuita. Reportagem Pablo Mudim.
3: E essas foram as notícias do Governo do Brasil.
4: Uma realização da Secretaria de Comunicação Social da Presidência da República.
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4: Fique agora com as notícias do Poder Judiciário e do Congresso Nacional. Uma boa noite e um bom fim de semana.
3: A gente volta na segunda-feira. Boa noite para você.

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2: No Dia Mundial do Meio Ambiente, a STF relembra decisões que fortaleceram a proteção ambiental no Brasil.
3: Supremo começa a julgar recurso apresentado pelo ex-deputado Roberto Jefferson.
2: TSE divulga distribuição do Fundo Especial de Financiamento de Campanha para as eleições 2026.
3: Boa noite, eu sou Marcela Luiza.
2: E eu sou Walter Lima.
3: Hoje, 5 de junho, é o Dia Mundial do Meio Ambiente.
2: E para celebrar a data, o Supremo Tribunal Federal relembra algumas decisões que consolidaram a proteção ambiental como um direito fundamental previsto em nossa Constituição. Marta Ferreira.
4: Neste Dia Mundial do Meio Ambiente, algumas das principais decisões da Corte merecem destaque. Em relação ao Fundo Clima, em 2022, o STF determinou a retomada do funcionamento do Fundo Nacional sobre a Mudança do Clima, mecanismo do governo federal criado para financiar projetos de enfrentamento às mudanças climáticas. Em relação às queimadas e ao desmatamento na Amazônia e no Pantanal, a Corte reconheceu falhas estruturais na execução de políticas de enfrentamento das queimadas e determinou a elaboração e a implementação de planos de combate a incêndios e desmatamento e o fortalecimento de órgãos de fiscalização e a coordenação entre a União e os estados da Amazônia e do Pantanal.
3: O Supremo Tribunal Federal começou a julgar nesta sexta-feira um recurso apresentado pelo ex-deputado Roberto Jefferson contra uma multa de R$ 452 mil ligada à condenação dele em 2024.
2: O julgamento ocorre no plenário virtual e está previsto para terminar em 15 de junho. Pablo Lemos.
5: O ex-deputado Roberto Jefferson foi condenado a pagar a multa em um processo no qual foi sentenciado a 9 anos de prisão por calúnia, homofobia e por incitação à prática dos crimes de abolição do Estado Democrático de Direito e de dano qualificado. A defesa recorreu alegando que ele não tem condições financeiras de arcar com o valor. Mas o relator do caso no Supremo Tribunal Federal, ministro Alexandre de Moraes, rejeitou o pedido. Ele destacou que o valor de mais de R$ 452 mil pode ser parcelado em 18 vezes, como condição para a progressão de regime.
3: O Tribunal Superior Eleitoral divulgou os valores do Fundo Especial de Financiamento de Campanha, destinados aos partidos políticos para as eleições gerais de 2026.
2: Ao todo, R$ 4,9 bilhões vão ser distribuídos entre 30 partidos, de acordo com os critérios estabelecidos na legislação eleitoral, considerando a representatividade das legendas no Congresso Nacional. Fábio Ruas.
6: PL vai receber o maior valor, R$ 881 milhões e 700 mil. Em seguida, o PT, com R$ 615 milhões e 400 mil. E depois o União, com algo em torno de R$ 526 milhões e 200 mil. Juntas, as três legendas concentram quase 40% do montante distribuído pelo Fundo Eleitoral, que é custeado pela União em ano eleitoral. O objetivo do fundo é financiar campanhas de candidatas e candidatos.
3: Justiça Federal paralisa licenciamento de terminal de gás natural liquefeito em Barcarena, Pará.
2: A ação atende a pedido do Ministério Público Federal. Sabrine Menezes.
7: A decisão paralisou o avanço do licenciamento ambiental e a implantação do terminal de gás natural liquefeito de Barcarena, no Pará. A decisão reconheceu argumentos do MPF e o risco de danos irreversíveis aos modos de vida das comunidades tradicionais e ao meio ambiente, caso o projeto avançasse sem os estudos adequados. Na sentença, a Justiça estabelece diversas obrigações ao governo do Pará, à Termogás e ao INCRA, como a proibição de emissão de licenças e a suspensão de atividades ligadas ao empreendimento, sob pena de multa diária de R$ 50 mil em caso de descumprimento.
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3: Uma boa noite.
2: Bom fim de semana e até segunda-feira.
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1: Eu sou Paula Groba.
2: E eu sou Humberto Pinheiro.
1: E estes são os destaques de hoje do Jornal do Senado, que começa agora.
2: Proposta garante proteção total a fundos de previdência afetados pelo Banco Master.
1: Autonomia do Banco Central com orçamento próprio está na pauta da Comissão de Constituição e Justiça.
2: Tarifaço. Senadora pede diálogo com os Estados Unidos para proteger exportações do Brasil.
1: Boa noite.
2: Boa noite.
1: Um projeto apresentado no Senado quer evitar prejuízos a aposentados e pensionistas de estados e municípios que investiram recursos no Banco Master.
2: A proposta amplia a cobertura do Fundo Garantidor de Créditos para assegurar a devolução integral dos valores aplicados. Repórter Marcela Cunha.
3: A proposta foi apresentada pelo senador Renan Calheiros, do MDB de Alagoas. Na prática, o projeto obriga o FGC, uma espécie de seguro dos bancos, a garantir a devolução integral dos recursos que tenham sido aplicados no Banco Master. Hoje, essa garantia tem limite de até R$ 250 mil reais por CPF ou CNPJ, por instituição ou conglomerado financeiro, e é financiada pelos próprios bancos. Segundo Renan, a medida quer evitar que aposentados e pensionistas sejam prejudicados por essas aplicações.
4: O meu projeto, ele parte de um princípio claro. Não é justo que o segurado beneficiário do regime previdenciário arque com prejuízos decorrentes de eventuais irregularidades ou má gestão ou roubalheira mesmo por parte de instituições financeiras.
3: Críticos da proposta afirmam que a cobertura integral pode transferir para o sistema bancário o prejuízo de aplicações de risco feitas por gestores públicos. Na justificativa do projeto, Renan Calheiros defende que a medida não impede a investigação de gestores públicos que tenham agido com dolo ou má fé e evita que fundos de previdência arquem com o prejuízo.
1: Escola, profissão e menos violência. Essa é a equação defendida por parlamentares que querem expandir a educação profissional e tecnológica no Brasil.
2: A avaliação é que a formação técnica abre portas para o emprego e afasta jovens da criminalidade. Repórter Lana Dias.
5: De acordo com o Anuário Brasileiro de Segurança Pública, em 2024, mais de 72 mil adolescentes foram apreendidos por cometerem atos infracionais, que é o crime ou contravenção penal praticados por menores de 18 anos. O fortalecimento da educação e da profissionalização de jovens se mostra fundamental na prevenção desse índice, que já vem diminuindo em relação aos anos anteriores. Para o senador astronauta Marcos Pontes, do PL de São Paulo, presidente da Frente Parlamentar em favor da educação profissional e tecnológica, a inserção de adolescentes nessa modalidade de ensino pode melhorar a qualidade de vida e ainda contribuir com a mão de obra qualificada no país.
6: Pois você transforma em cidadãos produtivos para o país, que vão ser felizes, ter suas famílias, em ter sucesso na vida. Então, o ensino profissionalizante, ele é muito mais do que o objetivo só do lado corporativo, do lado executivo, do lado das empresas, mas muito também do lado social.
5: Ele ainda afirmou que a ampliação da educação profissional depende de esforços conjuntos entre os setores público e privado.
6: Não são só os estados e os municípios, tem que ser um conjunto em parceria com as empresas. Um dos problemas, que é muito claro, em se ver, é a participação maior necessária das empresas dentro das escolas e as escolas recepcionarem melhor as empresas. As empresas sabem qual é a necessidade.
5: A Frente Parlamentar, em atividade desde 2025, busca aprimorar a legislação, fiscalizar políticas públicas e ampliar o investimento em educação profissional e tecnológica no Brasil.
1: E a Comissão de Constituição e Justiça pode votar na próxima reunião a proposta de emenda à Constituição que busca assegurar orçamento próprio e autonomia operacional ao Banco Central.
2: A PEC está sendo discutida há 2 anos na CCJ. As informações com o repórter Bruno Lourenço.
7: A proposta que busca assegurar ao Banco Central autonomia técnica, administrativa, orçamentária e financeira foi apresentada em 2023 pelo senador Vanderlan Cardoso, do PSD de Goiás. Passou por uma audiência pública e foi assunto em sabatinas de diretores e presidentes do BC desde então. O relator, senador Plínio Valério, do PSDB do Amazonas, acredita que a proposta já está madura e defende a urgência da matéria para dar condições do banco defender o real, o sistema financeiro e manter o PIX livre de pressões.
8: Do grosso modo, o PIX é do Banco Central. Não pode emprestar, não pode ceder, não pode vender, não pode fazer nada. É do Banco Central. E mais, não pode cobrar taxa de pessoa física. Isso é a garantia que todo brasileiro quer.
7: A proposta retira o Banco Central de vinculação a ministério ou a qualquer órgão ou sistema da administração pública e de tutela ou subordinação hierárquica.
1: Somente 10% das ações do Programa de Proteção e Promoção da Saúde Menstrual voltado a mulheres e meninas de baixa renda foram executados até hoje.
2: A política pública é fruto de legislação aprovada pelo Congresso, mas enfrenta obstáculos com a falta de orçamento. Repórter Marcela Diniz.
9: Criado por lei em 2021, o Programa de Proteção e Promoção da Saúde Menstrual tem entre suas ações principais a oferta gratuita de absorventes e outros itens de higiene para pessoas em situação de rua ou extrema vulnerabilidade, privadas de liberdade e estudantes de baixa renda da rede pública. No Senado, a proposta teve como relatora Zenaide Maia, do PSD do Rio Grande do Norte.
10: A Unicef, antes da pandemia, já mostrava que 4 milhões não tinham acesso a itens mínimos de cuidados menstruais. Um assunto que não era muito falado.
9: Mas somente 10% das ações do programa foram executadas até agora. Diagnóstico feito durante a audiência de conciliação entre União, Ministérios e a ONG Crioula, que desde 2022, por meio de ação civil pública, vem cobrando a efetiva implementação da política. Juliana Martins, representante da ONG, espera que o programa seja aprimorado com urgência e que o parlamento fortaleça a fiscalização e o orçamento das ações de saúde menstrual.
11: O parlamento tem um papel fundamental, em especial quando a gente pensa em qual é o orçamento destinado, né, para reduzir as barreiras com relação ao acesso.
9: Entre as falhas detectadas no programa de saúde menstrual estão barreiras digitais que dificultam o acesso de pessoas em situação de vulnerabilidade, falta de transparência no orçamento e de articulação entre os ministérios envolvidos.
1: O senador Hermes Klan, do PL de Santa Catarina, defendeu que os programas sociais sejam uma porta de saída da pobreza, com foco na geração de empregos, no empreendedorismo e na qualificação profissional.
2: Segundo ele, mais de 112 mil famílias catarinenses deixaram o Bolsa Família entre 2023 e 2026 após aumentarem a renda, o que, na sua avaliação, demonstra que desenvolvimento econômico e inclusão social podem avançar juntos.
12: Mais importante do que o número de pessoas que ingressam em programas sociais é o número de pessoas que conseguem sair deles por terem conquistado autonomia econômica. O emprego, a renda e a oportunidade continuam sendo instrumentos mais eficazes de transformação social.
1: E a senadora Tereza Cristina, do PP de Mato Grosso do Sul, alertou para os possíveis impactos da investigação comercial aberta pelos Estados Unidos. Ela destacou que produtos como suco de laranja, café e carnes estão fora das tarifas, mas setores como máquinas, madeira e etanol ainda podem ser afetados.
2: A parlamentar defendeu a continuidade das negociações para evitar prejuízos às exportações brasileiras com o aumento das tarifas.
13: Essa investigação, ela está sobre 76 países, não é só o Brasil, para esclarecer. Então, eu acho que agora é continuar negociando para ver se a gente consegue estancar, vamos dizer, essas tarifas de 25%, porque inviabilizam realmente aqueles segmentos, aqueles setores que serão tarifados com 25%.
2: Com edição de Paulo Groba e trabalhos técnicos Eliseu Caires, o Jornal do Senado fica por aqui. Acompanhe agora as notícias do Tribunal de Contas da União e da Câmara dos Deputados. Boa noite.
1: Boa noite e um bom fim de semana.
14: Minuto do TCU.
15: O Tribunal de Contas da União fez auditoria para avaliar se as regras do Bolsa Família estão sendo cumpridas e como está o acompanhamento do programa. A fiscalização também verificou programas de transferência de renda implementados por estados e municípios. Em todo o país, foram encontradas quase 230 ações com propostas semelhantes ao Bolsa Família. Um dos maiores problemas está na falta de integração de dados com o CAD único. O ministro relator do processo no TCU, Jorge Oliveira, explicou as consequências desse tipo de falha.
16: Na prática, isso significa que os entes federativos frequentemente não conseguem saber de maneira integrada quem está recebendo benefícios, quanto está recebendo e se há acúmulo indevido ou ausência de proteção social.
17: Somente em 2025, cerca de 890 mil famílias habilitadas aguardavam aprovação para entrar no Bolsa Família. Saiba mais em tcu.gov.br.
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19: Proposta cria estratégia nacional para enfrentar impactos do vício em jogos.
20: Comissão proíbe posse de armas para quem estiver sob medida protetiva.
19: Dependentes de vítimas de violência terão prioridade na matrícula escolar.
20: Projeto de lei aumenta a punição para o crime de ultraje a culto religioso.
19: Boa noite. Proposta aumenta a pena para o crime de ultraje a culto religioso e impede que manifestações de fé em cerimônias sejam enquadradas como crime de preconceito. A repórter Daniele Lessa explica as medidas.
21: A Comissão de Constituição e Justiça da Câmara dos Deputados aprovou o projeto que aumenta a punição para o crime de ultraje a culto religioso e para o impedimento ou perturbação de atos religiosos. O texto aprovado foi a versão elaborada pelo relator, deputado pastor Marco Feliciano, do PL de São Paulo. Hoje, o Código Penal prevê pena de detenção de 1 mês a 1 ano para quem zombar de alguém por motivo de crença, impedir cerimônia religiosa ou vilipendiar ato ou objeto de culto. Com a proposta aprovada na CCJ, a pena passa a ser de reclusão de 2 a 4 anos, além de multa. O texto também estabelece que, se houver emprego de violência, a pena será aumentada em 2/3. Outra mudança altera a lei que trata dos crimes de preconceito. O novo texto deixa claro que não constitui crime a manifestação de crenças, sermões, pregações, culto, ensino ou orientação religiosa realizados em atividades de caráter religioso ou litúrgico, mesmo que transmitidos pela internet ou por outros meios de comunicação, como explica o relator, pastor Marco Feliciano.
22: Por exemplo, se um pastor ou um padre ou uma pessoa que é espiritualista estiver no exercício da sua fé, no exercício da sua função, e ela criticar uma outra religião, isso seria intolerância religiosa? É claro que não, porque a maioria das religiões praticam aquilo que nós chamamos de proselitismo, ou seja, eles tentam converter as pessoas. E no mundo em que nós vivemos hoje, do politicamente correto sendo impregnado na mente das pessoas, muitas pessoas, tanto padres como pastores e outros entes de religiões espiritualistas, estão sendo punidas, processadas por intolerância religiosa, quando na verdade eles estão apenas praticando a sua fé.
21: A proposta que aumenta a pena para o crime de ultraje a culto religioso impede que manifestações de fé em cerimônias sejam enquadradas como crime de preconceito, ainda precisa ser analisada pelo plenário da Câmara. Se aprovada, seguirá para o Senado. Da Rádio Câmara de Brasília, Daniele Lessa.
18: Educação.
20: Câmara aprova projeto que garante prioridade na matrícula escolar para dependentes de mulheres vítimas de violência doméstica. A repórter Sofia Peçanha tem os detalhes.
23: A Câmara dos Deputados aprovou o projeto que dá prioridade na matrícula escolar para dependentes de mulheres vítimas de violência doméstica em escolas próximas de sua nova residência. A proposta, apresentada pelo deputado Rômulo Gouveia, altera a Lei Maria da Penha. A medida assegura prioridade à mulher em situação de violência doméstica e familiar para matricular ou transferir seus dependentes para a instituição de ensino mais próxima de seu domicílio, seja pública ou particular. Para ter direito à prioridade, a mulher deverá apresentar documentos que comprovem o registro de ocorrência policial ou processo judicial relacionado à violência doméstica. O texto aprovado também permite que o juiz determine, como medida protetiva de urgência, a matrícula ou transferência do aluno, mesmo que não haja vaga na instituição mais próxima do novo domicílio. Além disso, o juiz determinará a devida comunicação ao conselho tutelar competente para acompanhamento. Segundo a justificativa, a interrupção da trajetória escolar resulta em imenso prejuízo para as famílias, já submetidas a pesado trauma psicológico e social, como explica o parecer da deputada Laura Carneiro, do PSD do Rio de Janeiro, lido na Comissão de Constituição e Justiça, pelo deputado Helder Salomão, do PT do Espírito Santo.
0: Tal medida protege ainda mais a mulher vítima de violência doméstica e seus dependentes, garantindo-lhe o direito fundamental à educação em meio a um contexto tão difícil de afastamento do lar em razão da violência doméstica.
23: O projeto que garante à mulher vítima de violência doméstica prioridade para matricular filhos ou dependentes em escolas próximas de sua nova residência segue para análise do Senado. Da Rádio Câmara de Brasília, Sofia Pessan.
3: Comissões. Avança na Câmara o projeto que cria uma estratégia nacional para enfrentar os impactos do vício em jogos.
20: A proposta já foi aprovada em todas as comissões temáticas da Câmara e está pronta para ser incluída na pauta de votação do plenário. A reportagem é de Maria Neves.
4: A Comissão de Saúde da Câmara aprovou o projeto do deputado Rui Carneiro, do Podemos da Paraíba, que institui uma estratégia nacional para cuidar de pessoas afetadas pelo vício em jogos e apostas, principalmente por meio da internet. O texto aprovado prevê uma rede de apoio formada por diferentes áreas do governo para enfrentar os impactos sociais e de saúde decorrentes do vício em apostas. De acordo com a relatora, a deputada Jandira Fegali, do PCdoB do Rio de Janeiro, devido à facilidade de acesso por meio do celular, a compulsão por jogos atinge uma parcela cada vez maior da população. Segundo a parlamentar, os mais afetados ainda são os homens, mas o problema já começa a atingir também mulheres e adolescentes.
6: E o que a gente vê é que em torno de entre 2% e 10% da população já começa a ter sintomatologia da dependência. Então é preciso que a gente institua uma política de prevenção, campanhas educativas, ao mesmo tempo de acolhimento, de assistência individualizada e confidencial. O Ministério da Saúde já faz hoje, já instituiu o teleatendimento gratuito, mas nós estamos estendendo todo esse tratamento, não só o SUS, mas também o Sistema de Assistência Social e a Rede de Atenção Psicossocial.
4: Dentre as ações previstas na proposta, constam acompanhamento médico e psicossocial para os indivíduos e seus familiares. A medida prevê ainda a criação de grupos de apoio baseados na experiência, a realização de campanhas e a publicação de materiais didáticos, com foco especial na proteção de crianças e adolescentes e a cooperação com operadoras de apostas para detectar comportamentos de risco. Jandira Fegali defende também a limitação das propagandas de sites de apostas e o aumento da taxação das empresas de jogos online, conhecidas como bets. A deputada ressalta que, como a sede da maioria dessas empresas fica no exterior, o dinheiro também sai do país, o que retira recursos, inclusive, das políticas de atenção a pessoas que desenvolvem compulsão por jogos. A relatora lembrou que, recentemente, o país aumentou a taxação das bets, que era de 12% e vai chegar a 18%, mas, para ela, ainda é pouco. Segundo afirma, há países que cobram até 40% de imposto dessas empresas. Da Rádio Câmara de Brasília, Maria Neves.
3: O projeto que institui uma estratégia nacional para cuidar de pessoas afetadas pelo vício em jogos e apostas também já foi aprovado pelas Comissões de Finanças e Tributação e de Constituição e Justiça. O texto segue para análise no plenário da Câmara.
14: Saúde.
20: Comissão aprova projeto.

0: segue para análise no plenário da Câmara.
1: Saúde.
2: Comissão aprova projeto que prevê expansão da telemedicina nos municípios. A repórter Júlia Lopes nos conta os passos para a adoção da medida.
3: As teleconsultas têm se tornado uma alternativa para ampliar o acesso aos serviços do Sistema Único de Saúde, o SUS. Elas permitem atender um maior número de pessoas e chegar a regiões mais distantes no país. Nesse cenário, a Comissão de Saúde da Câmara dos Deputados aprovou um projeto de lei que cria a política de expansão da telesaúde no SUS. Atualmente, cerca de 10% dos municípios brasileiros oferecem serviços de medicina online à população, segundo o levantamento da Frente Nacional dos Prefeitos. Com a nova política, o governo federal deverá apoiar estados e municípios na ampliação desse atendimento, com prioridade para regiões mais vulneráveis e de difícil acesso. O texto prevê a criação de programas federais com apoio técnico e financeiro. Entre as medidas estão investimentos em conectividade, aquisição de equipamentos para unidades do SUS, capacitação de equipes e desenvolvimento de novos modelos de atendimento digital. A proposta também cria a Base Nacional de Telemedicina e Telesaúde, que deve integrar os dados de atendimento virtuais em todo o país, facilitando o acesso às informações de saúde. Para a relatora do projeto, a deputada Adriana Ventura, do Novo, de São Paulo, a iniciativa ajuda a enfrentar desigualdades regionais, amplia o acesso à saúde e permite a unificação de dados da população como prontuário eletrônico em um único sistema.
4: O objetivo, basicamente, é que a gente amplie isso com uma base única. Então, a gente precisa trabalhar interoperabilidade, precisa dar mais acesso para as pessoas, principalmente as pessoas que hoje não têm acesso. Então, o objetivo desse é fazer uma integração e fazer com que haja um compromisso dessa integração de estados, municípios e também planos de saúde que também atendem o SUS.
3: Os estados e municípios deverão incorporar a telesaúde em seus planos permanentes de cuidado, definindo metas e indicadores compatíveis com a realidade local. De acordo com o Ministério da Saúde, em 2025, 76% da população brasileira depende diretamente do SUS. O sistema realiza por ano 2,8 bilhões de atendimentos e conta com cerca de 3,5 milhões de profissionais em atuação. O projeto, que busca aumentar a participação da telesaúde no SUS, segue agora para análise na Comissão de Finanças e Tributação. Da Rádio Câmara de Brasília, Júlia Lopes.
1: Agricultura.
0: Comissão de Agricultura aprova a erradicação da leucena, planta invasora no Cerrado. O repórter José Carlos Oliveira explica os problemas causados pela praga.
5: A Comissão de Agricultura da Câmara dos Deputados aprovou a proposta de controle, manejo e erradicação progressiva da leucena, uma leguminosa originária da América Central. A planta exótica invasora se disseminou descontroladamente em vários biomas brasileiros, sobretudo em áreas do Cerrado, no Centro-Oeste. O autor do projeto de lei, deputado Otto Alencar Filho, do PSD da Bahia, lembrou que a leucena foi introduzida no Brasil como forrageira, ou seja, com foco na alimentação de animais de produção, como bois, porcos e cabras. Também foi usada na recuperação de solo. No entanto, a planta se desenvolveu rapidamente e passou a competir com a vegetação nativa, alterando os ecossistemas. O relator, deputado José Medeiros, do PL do Mato Grosso, concordou com a necessidade de controle da leucena.
6: É uma leguminosa muito aceita pelos produtores, porque tem alto índice de proteína para o gado, mas ela também se espalha de forma assim, muito avassaladora, e ele pede justamente a substituição gradativa dessa leguminosa para que não vire uma praga por todo o país. Porque ela produz bastante semente, é levada pelo vento, por passarinhos também. De um bem que se esperava, acaba causando um problema para toda a atividade silvopastoril.
5: Para o controle gradual da planta, o projeto de lei prevê campanhas educativas, linhas de financiamento, assistência técnica e extensão rural voltadas à substituição da leucena por espécies alternativas. Áreas rurais que cultivam a planta terão até 10 anos para erradicá-la. O texto ainda proíbe o plantio de leucena em áreas de preservação permanente, unidades de conservação de proteção integral, florestas públicas, terras indígenas e territórios quilombolas. A proposta de erradicação da leucena ainda vai passar pela análise das comissões de meio ambiente, de finanças e tributação e de Constituição e Justiça. Da Rádio Câmara de Brasília, José Carlos Oliveira.
1: Justiça.
2: Comissão aprova projeto que aumenta a proteção para vítimas de violência, exigindo que juízes

0: à mulher antes de decidir pela revogação de medidas protetivas do agressor.
1: O projeto está pronto para entrar na pauta do plenário da Câmara, como informa a repórter Silvia Munhato.
2: A Comissão de Constituição e Justiça da Câmara aprovou o projeto que determina que, antes de decidir sobre a revogação de medidas protetivas de urgência do agressor, o juiz escute a mulher vítima de violência doméstica e familiar e verifique se ela não está em risco. Além disso, a proposta determina a realização da chamada audiência de admoestação para soltura de agressor em caso de revogação de prisão preventiva. É o que explica a relatora, a deputada Laura Carneiro, do PSD do Rio de Janeiro.
3: E o juiz vai dizer para ele: olha só, o senhor, se descumprir, vai acontecer isso. Se o senhor deixar de cumprir as medidas protetivas, vai acontecer isso. Ou seja, ele de alguma maneira vai fazer com que o agressor repense qualquer possibilidade de reincidência naquela conduta.
2: A audiência deverá se realizar em até 48 horas da decisão de soltar o réu. As medidas serão inseridas na Lei Maria da Penha. Laura Carneiro defendeu que o contato com a vítima deve ser realizado pela equipe técnica da vara especializada, por equipamento da rede de enfrentamento à violência da região, de seu domicílio, ou ainda pelo próprio juízo da vara de violência doméstica e familiar. Entre as medidas protetivas previstas na Lei Maria da Penha estão a suspensão do porte de arma, o afastamento do lar ou a proibição de aproximação da vítima. A proposta que aumenta a proteção para a mulher vítima de violência deverá ser analisada agora pelo plenário da Câmara. Da Rádio Câmara de Brasília, Silvia Munhato.
4: Segurança Pública.
0: Pessoas que estiverem cumprindo medidas protetivas com base na Lei Maria da Penha podem ter suspenso o direito a ter armas de fogo. Proposta nesse sentido está sendo examinada pela Câmara. A reportagem é de Luiz Cláudio Canuto.
5: A Comissão de Segurança Pública da Câmara aprovou projeto que impede que pessoas que estejam em cumprimento de medidas protetivas com base na Lei Maria da Penha tenham ou comprem armas de fogo e munições. O texto aprovado é uma nova versão da proposta feita pelo relator, deputado Aloysio Mendes, do Republicanos do Maranhão. De acordo com a nova redação, a suspensão do direito a armas vira uma medida obrigatória até a revogação da medida protetiva ou o arquivamento do caso. Para garantir o cumprimento da lei, o relator incluiu a exigência de uma certidão negativa de medidas protetivas para quem queira comprar ou portar armas de fogo no Brasil. É uma mudança no Estatuto do Desarmamento. Ao juiz caberia comunicar a decisão a diversos órgãos, como o Exército, no caso de atiradores esportivos, a Polícia Federal, para quem é caçador, e também às empresas de segurança, caso seja um emprego do acusado de agressão. Entre as mudanças feitas, o relator tirou do texto original a previsão de novas penas para tentativas de compra de armas, porque a legislação penal já prevê punições para uso e porte ilegais. Também ficou de fora a criação de novos canais de atendimento específicos, porque já existe o número 180 para denúncias de violência contra a mulher. O texto original tratava apenas do registro de agressão em inquéritos, mas o relator vinculou a proibição à concessão da medida protetiva. Aloysio Mendes acha que a vinculação dá maior eficácia jurídica e rapidez à segurança da vítima.
6: Nós temos estatísticas recentes que dizem que quase 58% dos crimes cometidos contra as mulheres são praticados com armas de fogo. Aprovamos na Comissão de Segurança Pública e Combate ao Crime Organizado por unanimidade. E esse projeto vai coibir ainda mais a prática desse tipo de crime.
5: O texto já foi aprovado pela Comissão de Defesa dos Direitos da Mulher e agora está na Comissão de Constituição e Justiça, mas pode ser votado pelo plenário porque está em regime de urgência. Da Rádio Câmara de Brasília, Luiz Cláudio Canuto.
4: Votação.
1: Oficiais de Justiça e fiscais agropecuários podem ser incluídos entre as categorias

0: território nacional conforme as regras previstas em lei. Relator da proposta, o deputado Jonas Donizete, do PSB de São Paulo, argumentou que a medida reconhece o risco enfrentado por esses profissionais no exercício das funções. Segundo ele, oficiais de justiça e auditores fiscais atuam diretamente na execução de decisões judiciais e em atividades de fiscalização, muitas vezes sob tensão e ameaças. O porte de armas para oficiais de justiça foi defendido pelo deputado Coronel Meira, do PL de Pernambuco.
1: Porte de arma para oficial e oficiala de justiça, para poder se defender verdadeiramente de tudo que acontece na rua. Ele é o elo, exatamente, da justiça, dos tribunais de justiça com o povo brasileiro. E ele precisa ter um mínimo de conforto, que é poder, se quiser, estar armado para defender a sua vida e muitas vezes a vida de quem o acompanha no seu momento do trabalho em todos os locais e todos os rincões do nosso Brasil.
0: Com regime de urgência, o projeto que autoriza o porte de arma por oficiais de justiça pode ser votado diretamente no plenário da Câmara, sem passar pela análise das comissões permanentes da Casa. Da Rádio Câmara de Brasília, com informações de Daniela Lessa, Antônio Vital.
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0: da Sila Lodge. Zezé de Camargo e Luciano.
1: Eu de cá, você de lá.
2: Minha gente do Brasil, cantando bonito, Boate Azul, Joaquim Manuel, Jorge Matheus, Trincadinho.

0: Observatório Nacional. 20 horas, 28 minutos, 40 segundos. Observatório Nacional. 20 horas, 28 minutos, 50 segundos. Observatório Nacional. 20 horas, 29 minutos, 0 segundo. Observatório Nacional. 20 horas, 29 minutos, 10 segundos. Observatório Nacional. 20 horas, 29 minutos, 20 segundos. Observatório Nacional. 20 horas, 29 minutos, 30 segundos. Observatório Nacional. 20 horas, 29 minutos, 40 segundos.
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3: Boa noite. Eu sou João Paulo Ribeiro Capobianco, ministro do Meio Ambiente e Mudança do Clima. Estou aqui hoje para prestar contas à sociedade brasileira dos avanços e dos desafios que temos nesse Dia Mundial do Meio Ambiente. Desde janeiro de 2023, o governo do Brasil voltou a tratar o meio ambiente como indutor do desenvolvimento, não como obstáculo. Assim, estamos mostrando que é possível crescer, gerar emprego e renda sem deixar de proteger nossas florestas, nossas águas e nossa biodiversidade. Nos últimos 3 anos, o desmatamento na Amazônia caiu pela metade. No Cerrado, a redução foi de 32%. E no Pantanal, 65%. Ao proteger nossos biomas, salvamos a biodiversidade e evitamos lançar na atmosfera milhões de toneladas de gases de efeito estufa. Também ampliamos significativamente as áreas protegidas, com a criação de mais de uma dezena de novas reservas ambientais e o reconhecimento de terras indígenas e de territórios quilombolas. Somadas, elas equivalem em torno de 5 milhões de campos de futebol, desses em que veremos nossa seleção jogar durante a Copa do Mundo que se aproxima. Voltamos também a liderar a transição energética, a partir da substituição de combustíveis fósseis por opções mais limpas, como os biocombustíveis e a eletricidade. Teremos estímulos à renovação da frota brasileira, tanto privada quanto de transporte público. Esses resultados são fruto de um amplo trabalho de cooperação entre o governo do Brasil, os estados e municípios e a sociedade civil. Eles só foram possíveis porque voltamos a investir em ciência, em monitoramento e a fortalecer instituições importantíssimas como o IBAMA e o Instituto Chico Mendes de Conservação da Biodiversidade, que foram alvo de tentativas de desmonte em anos anteriores. Outro fator central foi a retomada da cooperação internacional. E depois de 4 anos de exclusão, retomamos o Fundo Amazônia, que agora tem 9 países financiadores. Juntas, essas ações viabilizaram um volume recorde de 204 bilhões de reais em recursos públicos e privados, nacionais e internacionais, para o desenvolvimento sustentável no Brasil. Também voltamos a investir fortemente na recuperação de áreas degradadas e na restauração florestal. Hoje, temos 3,4 milhões de hectares recuperados. Neste ano, diante da previsão de um novo El Niño, reforçamos o monitoramento e colocamos em campo o maior contingente de brigadistas da nossa história. Aumentamos o número de aeronaves e equipamentos de prevenção e combate e apoiamos em mais de 500 milhões de reais os corpos de bombeiros dos estados onde há mais incêndios florestais. Hoje, no mundo inteiro, são os critérios ambientais que definem acordos comerciais e abrem as portas do investimento. E na contramão dessa tendência, pode fechar mercados e isolar o país. Proteger as nossas florestas, os nossos rios e a vida de nossas famílias já seria a razão suficiente e é, ao mesmo tempo, uma garantia para o futuro próspero da economia brasileira. Neste Dia Mundial do Meio Ambiente, renovamos o compromisso de deixar para as próximas gerações um país mais preparado e mais sustentável. Porque proteger o meio ambiente é proteger a vida e o futuro de todas as famílias brasileiras. Muito obrigado.
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5: Eu digo... 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
6: Cantando no Eu de Cá, você de lá, Tião Carreira e Pardinho, Estrela de Ouro. Depois Leandro e Leonardo, Devolva a Passagem.

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3: Hora certa.
4: 8:39.
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2: Hora certa.
3: 8:57.

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